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Obrigado, Deus, tá? Um abraço aqui pro Didi, lá em Bento Gonçalves, ligado na programação, a Vera e o Carlos também. Quem pediu top som aqui foi, deixa o furão olhar aqui, a Terezinha e o Neri, o Vani, a Josi, a Dona Naura, vão ouvir aí. O Oldemar vai ouvir também, né? Estão acompanhando a programação.

9:06, 9:06. Abraço para a Almerinda Lopes, ligada com a gente aí, todos na escuta do programa, valeu. Gilnei Zieman, um abraço. Quem mais aqui? É, a Lisiane, o Michael Colts, um abraço, obrigado aí. A Regina Colts, lá no Rodeio do Erval, visitando os pais Lorivo e Rosa Marlene, um abraço. Vilmar Padilha, aquele abraço. Senildo, obrigado aí pela sintonia também, né? Andresa Zieman, na escuta do... Ah, depois eu toco.

0: 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Abraço pra gurizada aí da Brigada Militar aí, tão ligadinhos com a gente aí também, estão circulando pela cidade aí. Um abraço, gurizada, bom trabalho.
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0: 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Horas e 22 minutos, 9:22 e a 104 em AFM Cerro Branco. Um abraço aqui pro Flávio Borne, família, tão ligadinhos com a gente aí, vão ouvir Terceira Dimensão. Almerinda Lopes, que é uma bem bonita também. A Regina Colce visitando os pais Lorivo e a Rosa Marlene. Um abraço, Terceira Dimensão, DVD 50 anos, ó, que som bonito, ó.

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2: 9:42. Lembrando aí que neste domingo, nesse sábado à noite, então, nesse sábado à noite, no Sandro Schmidt, na cancha do Sandro Schmidt, tem trio Alegria a partir das 10 da noite. 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O pessoal tá convidado, tá, gente? 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O Nilceu tá pedindo pra Claudete, só quero te amar.

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0: pediu o musical Cerro Branco de Birto. Eu já tava me esquecendo de ti, de Birto. Por sorte, tu é um cara que não vai dormir cedo, né?
1: Ô, seu Marco, boa noite. Chegando agora do trabalho. É aquela coisa boa, né? Queria essa palavra, chegando do trabalho, né? Mas então, vamos pedir uma homenagem pro nosso pessoal de casa, que é de sempre, nós também. Faz favor de rodar uma música boa pra nós aí, tá? Pra nós escutar. Então, é isso aí. Um bom trabalho e uma boa noite.
0: É, não, o Dibirto me mandou ele disse que tava chegando em casa às 6h20, tá? Tem que deixar bem certinho aqui, tem que deixar declarado. 6h20 ele tava chegando em casa, então, por isso, né? Por isso, um abraço pro César Luiz Pousobon, né? Depois eu já vou tocar um JM pra vocês aí na sequência, tá?

0: Abraços. Adeni. Adeni, oi. Oi, aê.
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10:02, 10:02 agora pra Valíria, pro César, pro Vitor e pro Luiz, JM.

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Agora, 10 horas e 26 minutos, 10 e 26, seguimos em frente trazendo mais música aqui. Eu vou atender agora a Manu. A Manu tá pedindo música pro pai, né? E pra madrinha Evânia.

0: O Darcy Assilei quer ouvir o Classe A.
1: Agora eu quero ver forrozinho, o pessoal arrastar o chinelo junto com a gente assim. Eita, que é bom demais. Vem.

0: Maravilha!
1: Agora, 10 horas e 39 minutos, seguimos com mais um aqui, pedido do Adriano Schmidt, Gigante de Ferro, Caminhão, Paixão e Saudade, com Barreirito!

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2: 23 horas e 46 minutos.

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2: 4 horas e 16 minutos.

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0: 6 horas.
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Esta é a ZYM472-104,9 FM, a emissora da Associação para o Desenvolvimento de Cerro Branco, que neste momento estamos iniciando nossos trabalhos relativos à quarta-feira, 13 de maio de 2026. A todos, nosso muito bom dia. E vamos para a nossa mensagem do dia.

Não dê importância à idade de seu corpo físico. Seja sempre jovem e bem disposto espiritualmente. A alma não tem idade. A mente jamais envelhece, mesmo que o corpo assinale os sintomas da idade física. Mantenha-se jovem e bem disposto, porque isso depende de sua mentalização positiva. Faça que a juventude de seu espírito se irradie através de seu corpo e tenha ela a idade que tiver. Um bom dia e uma ótima quarta-feira.

0: Muito bem, ligue, fale comigo. A partir de agora eu lhe estou com vocês até às 7h30 com o Roda do Chimarão dentro do Acordando com a 104.
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0: Vamos iniciando então, rodando as primeiras músicas, aguardando a sua ligação, a sua participação aí na nossa

0: Muito bem, ligue, ligue, fale comigo. A partir de agora eu libo, estou com vocês até as 7h30 com o Roda do Chimarão dentro do Acordando com a 104.
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0: Vamos iniciando então, rodando aí as primeiras músicas, aguardando a sua ligação, a sua participação aí na nossa programação desta manhã de hoje.

São 6h14. Está aí, um abraço lá pro meu amigo Renato Klein, né? Tá lá já tomando chimarrão, né? Mandou o seu bom dia. Começou bem o programa com o Mano Lima. Está aí, né? Muito bem. É, também Dona Almerinda está na sintonia, gostou da mensagem. É, está aí. Seu Dibirto também gostou. É, é boa, boa mensagem mesmo, né? É, um abraço então lá pro seu Dibirto, né? Que está lá na sintonia já. É, para todos aí que estão na sintonia, né? Para nós aqui da rádio, né? Vai então aí, Zum da Mata.

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6 horas e 23 minutos, 6 e 23, é a 104,9 FM, Rádio Conselho Branco e o Roda do Chimarão. Vamos lá, vamos atendendo então a dona Terezinha, Neri, estão lá, já tomando chimarão, tomando café, já para preparar para ir para o serviço, só clarear o dia, né? É, para enxergar bem, né? Tá, né? É, tem que clarear o dia para trabalhar, né? Vai, então um abraço aí para todos que estão na sintonia do programa, para nós, da rádio, para mim, para a esposa, tudo demais. Vai então aí, Barco do Amor com os Atuais.

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1: E vamos lá, vamos seguindo, mandando abraço para todos que estão já na sintonia nesta manhã, começando a clarear o dia, Então aí a todos aí que estão, né, os que estão deitados na cama também, né, com o seu radinho, mas muita gente, né, com o radinho ligado na cama, né, isso é bom, né. E vamos lá, vamos com a música, depois vamos dar uma olhadinha aí nas notícias, né, se tem alguma coisa que interessa, né, porque tem muita notícia aí que é tudo, tem tudo, não tem fundamento, né. Vamos lá, atendendo então o seu Arthur Juraci, Arthur, né? Com a música de São Cepé a Tupã.

Está aí, Edson Sepeto Pan. Então está aí, né? Internacional vence o Atlético no Ribeira Rio e se classifica. Após denúncias, Vale do Rio Pardo tem mais de 1000 fraudes de energia identificadas em 2025. Eita, né? É, isso é dá problema, né? Depois, quando descobre, né? Fraude da energia, né? Rio Pardo, Santa Cruz e Venâncio Soares concentram o maior número de casos identificados em operação da CPFL-RGE. Rio Grande do Sul arrecada 4,6 bilhões com IPVA 2026, fora os que não pagaram, né? O pagamento alcançou 2,6 bilhões de veículos até o encerramento do calendário tributário. Homem preso por roubo a pedestre no centro de Santa Cruz. Marcha dos prefeitos será debate nacional sobre produção de tabaco. Vamos ver o que temos mais aqui. Venâncio Soares tem baixa adesão de crianças à vacina contra a gripe. Muito bem, depois vamos para o Correio do Povo, vamos a mais uma música na sequência.

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4: Muito bem, vamos lá, 6h45. Correio do Povo, Inter vence o Atlético e garante sua vaga então na próxima fase da Copa do Brasil. Time colorado, porém, teve falhas defensivas e apesar da vitória de 3-2, acabou saindo vaiado de dentro do Beira-Rio. Lula anuncia fim da taxa das blusinhas para compras até $50. Senado aprova renovação automática da CNH, carteira de motorista, para bons condutores. É, vão ser poucos, né? Ex-secretária de Sartori vai coordenar propostas de Juliana para finanças. Frio perde força no Rio Grande do Sul. E quarta-feira será de sol em todo o estado. Muito bem, vamos lá. Na sequência, quem também já nos mandou aí seu bom dia, seu Hilton Mings, mandou seu bom dia, céu limpo, né? 84% umidade relativa do ar. Em 13 de maio de 1888... a princesa Isabel assinou a temidimnada Lei Áurea, traduzida e a abolição da escravatura, pelo menos até 2002. Essa era nos atuais da história. Então tá aí, né? Também, né, seu Diberto me disse que Novo Cabrais é feriado hoje, né? Só que não sei exatamente, né, o feriado, né, que tem aí o município de Novo Cabrais. Se alguém tiver na sintonia, né, vamos ver aí se é o Dia da Consciência Negra, o que que é, né? Mas como tem a abolição da escravatura, né, do dia 13, né? Então, exatamente qual é o feriado que o município tem hoje lá. Muito bem, vamos lá. Vamos com mais música.

Olá, 6 horas e 53 minutos, 6 e 53. Vamos atendendo aí. Seu Darcy pediu aí. Camiseta branca. Camiseta branca. E oferecendo para todos, para a esposa Sirlei, para os filhos, para nós, para a esposa e todos que estão na sintonia. Também quem está na Santelinha é o Adelar Sig, tomando chimarão. Um abraço, seu Adelar. Vai então aí também as próximas músicas.

0: Muito bem, são 7 horas em ponto. Vamos ficando por aqui com o Roda do Chimarão.
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0: O Chimarão volta amanhã a partir das 6 horas. Na sequência, vem aí espaço, nossos avisos, comunicados, recados, apoiadores e convites. E primeiro, nossos apoiadores.
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1: Muito bem, então temos aí para este final de semana, né? Temos aí o baile aí da terceira idade do grupo Conviver, será dia 16 de maio de 2026, a partir das 13 horas. Aqui no ginásio Bodo Orlando Weber, né, com musical Novo Encontro, né? Então, tá aí todos convidados, então, aí os grupos, né, que vêm de fora, né? E também o pessoal daqui pode participar, né? Então, aí vamos dançar, né, no baile do grupo da terceira idade Conviver, dia 16, a partir das 13 horas. Neste final de semana. Muito bem. Não temos mais outro aviso. Então temos aí o programa da Imater.

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1: Aqui no ginásio Bodro Orlando Weber, com musical Novo Encontro, né? Então, tá aí todos convidados, então, aí os grupos, né, que vêm de fora, né? E também o pessoal daqui pode participar, né? Então, aí vamos dançar, né, no baile do grupo da terceira idade Conviver, dia 16, a partir das 13.

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1: Produzir hortaliças com qualidade começa pelo cuidado com o solo, um dos principais patrimônios da propriedade rural. A Emater Ascar orienta os agricultores sobre o sistema de plantio direto de hortaliças, uma técnica que mantém a palhada sobre a terra, protegendo o solo contra a erosão e ajudando a conservar a umidade. Esse sistema reduz o revolvimento do solo, melhora sua estrutura e favorece a atividade dos micro-organismos, fundamentais para a fertilidade natural. Com isso, as plantas se desenvolvem melhor, com mais equilíbrio e menor necessidade de insumos. Além de aumentar a produtividade, o método contribui para reduzir custos e preservar os recursos naturais. É uma prática que alia conhecimento técnico e sustentabilidade, promovendo alimentos mais saudáveis, proteção ambiental e mais qualidade de vida para quem produz e para quem consome.
0: A certificação de erva mate conduzida pela Emater Ascar inclui análises que comprovam na prática a qualidade do produto final. São realizados testes físico-químicos e microbiológicos para avaliar se os processos adotados atendem aos padrões exigidos. Entre os itens analisados estão a presença de impurezas, como resíduos plásticos ou areia, além de agrotóxicos e micro-organismos, como salmonelas, coliformes, bolores e leveduras. Esse controle é fundamental, pois nem sempre a percepção inicial corresponde aos resultados de laboratório, que mostram se o processo produtivo está de fato adequado.
2: Acompanhe agora o panorama agropecuário. A colheita de milho para a silagem chega a 92% no estado e avança de forma gradual. O ritmo é influenciado pelo escalonamento do plantio e pela sequência de chuvas, que tem provocado interrupções pontuais, limitando a trafegabilidade às operações de corte, transporte e compactação da forragem. A estimativa da Emater Ascar indica a área de 345 mil hectares, e produtividade média de 37.840 kg por hectare. As lavouras remanescentes apresentam bom desenvolvimento, formação adequada de espigas e elevado acúmulo de biomassa. Parte das áreas de segunda safra do milho para a silagem ainda se encontra em enchimento de grãos e início de maturação. Apesar de perdas localizadas associadas a restrições hídricas em fases críticas, a produtividade continua em nível satisfatório, embora esteja um pouco inferior às estimativas iniciais. Na região de Juí, as lavouras de segunda safra se encontram em fase final de enchimento de grãos e início de maturação. Há um bom potencial produtivo, espigas bem formadas, elevado enchimento de grãos e baixa incidência de infestamentos, indicando controle adequado de cigarrinha e condições fitossanitárias satisfatórias. Já na região de Santa Maria, a colheita de milho para silagem está em aproximadamente 85%. A produtividade média atual da região está estimada em cerca de 30.500 kg por hectare de matéria verde, com uma redução de aproximadamente 10% em relação à projeção inicial. As perdas estão associadas a restrições hídricas ao longo do ciclo, embora os rendimentos ainda se mantenham em nível adequado para a produção de silagem.
3: Dália, gladiolo e girassol. Pequenas áreas dessas espécies de flores são cultivadas pela agricultora Liane Fiaming, de São Marcos, desde que ingressou no projeto Flores para Todos, desenvolvido pela equipe Pleno Glad da Universidade Federal de Santa Maria, em parceria com a Emater Ascar em diversos municípios gaúchos e outros estados. Além de uma paixão, as flores se tornaram fonte de renda para a produtora, que as comercializa na Feira do Produtor do município e na ornamentação de eventos, com seus buquês, arranjos, guirlandas e cestas com flores. Cultivar flores

0: flores, além de terapia, é uma alternativa de incremento de renda e embeleza as propriedades. Na Serra Gaúcha, 14 municípios participam do projeto Flores para Todos. Assessorados pela Emater Ascar, trabalham com o foco na inclusão social a partir de novas oportunidades de agregação de renda e qualidade de vida para as famílias envolvidas. Informações e adesões com a Emater Ascar do seu município.
1: E assim encerramos mais um programa da Emater. Um bom dia a todos vocês e até amanhã neste mesmo horário.
2: Muito bem, voltamos amanhã então com mais um programa da Emater. Na sequência vem aí o Café Colonial, né? Sempre homenageando os aniversariantes, todos que fazem aniversário nesse dia de hoje, sintam-se homenageados aí do nosso programa. É, e hoje temos aniversário do nosso colega William Berger Hernandes, né? Está de aniversário hoje, vai então para ele os parabéns e as músicas na sequência. E demais, todos que fazem aniversário nesse dia de hoje.

São 7 horas e 17 minutos, nosso amigo de Birton, né, ligou, quer também homenagear aí o seu William Berger, que tá de aniversário, né, então demandando aí os parabéns para ele também, né, colega aí, faz o programa Banda Fest nos domingos, e agora também às vezes tá de tardezinha aí, né, no programa Gaúcho, né. Muito bem, então vai aí ligeirinho ainda mais um pouquinho de música.

0: Muito bem, vamos encerrando aqui nosso Acordando com 104, Café Colonial, que volta amanhã. Na sequência, até às 7h30, tem aí o programa Luz no Caminho com o professor João, né? Na sequência, então, aí da nossa programação.
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2: Olá, meus amigos, muito bom dia ao senhor, à senhora. Você que está ligadinho conosco aqui, prazer muito grande poder estar chegando ao recesso do seu lar com o programa Luz no Caminho. Este programa que vai ao ar de segunda a sexta-feira, sempre com aquele objetivo de informar a você o nosso trabalho ali em Novo Cabrais, de informar a você as coisas boas que estão acontecendo no nosso trabalho, como já é de praxe. É, ao longo de praticamente 50 anos, muitas pessoas, inúmeras pessoas, têm sido abençoadas, têm sido agraciadas através do poder sobrenatural do Divino Mestre Jesus. Eu sou o professor João, Mestre J. Vitor, que vos falo nesse momento, e hoje é dia de atendimento forte. Hoje é dia em que o profundo e o escondido será revelado, será mostrado para você, obviamente, para aquelas pessoas que forem consultar, aquelas pessoas que saem da sua casa e foram ali em Novo Cabrais consultar comigo no Hotel da Rodoviária. Então, hoje é dia de eu falar para você a realidade de tudo que você tem passado e de tudo o que você quer passar. Você pode querer mudar a história da sua vida. Eu acredito, assim, ó, que é hora de você mudar a história da sua vida para o melhor, não para o pior, mas para o melhor. Você é o momento que descobre como vai agir, como precisa agir, as coisas começam a melhorar. E eu tenho feito esse trabalho de aconselhamento espiritual praticamente ao longo da minha vida. Eu tenho ajudado pessoas de todos os credos religiosos, inclusive grandes religiosos, pessoas que estavam um pouco perdidas no mundo espiritual, sem saber o que fazer, sem saber que decisão tomar. Eu tenho ajudado pessoas assim. E eu quero fazer a mesma coisa com você que está me ouvindo neste momento. Você que tem batido em tantas portas, você que tem feito de tudo para melhorar a sua situação e parece que vai de mal a pior. E eu falava há poucos dias aqui no nosso programa Luz no Caminho, que tem pessoas que ficam pensando, e alguns até falam para mim quando consultam comigo, e dizem assim: professor, eu já fui em vários lugares, eu até já paguei vários lugares, eu já gastei demais em vários lugares e não adiantou nada. Tem pessoas que, infelizmente, já passaram por isso aí. E aí a pessoa, quando vai consultar comigo e quando precisa fazer alguma coisa, aí fica aquela coisa, como diz o gaúcho aqui do Rio Grande do Sul, né? Fica com o pé atrás. Faço ou não faço? Porque eu já fiz e deu errado. Agora, uma coisa é certa. Uma coisa eu posso garantir para você, o meu trabalho é um trabalho único, unicamente meu e das pessoas que trabalham comigo. Mas os que trabalham comigo agem como eu estou procedendo, na maneira que eu agir, eles vão agir. Porque são pessoas formadas, preparadas, com a mesma atitude de ação e alguns até com um dom maior do que eu. Então, meu amigo, minha amiga, a gente tem feito um trabalho, tem desenvolvido, vem desenvolvendo um trabalho muito forte, um trabalho muito sério, um trabalho que tem ajudado pessoas, porque essa é a minha missão. Essa é a missão que eu trago comigo, de ajudar pessoas que de repente já se consideravam perdidos. E eu tenho pessoas que estão me ouvindo nesse momento, pessoas que estão doentes. Eu estou falando com você. Você que está com o rádio ligado agora. Pessoas que estão doentes, pessoas que não sabem o que fazer. Já fizeram de tudo e de repente esse tudo não adiantou. Então vale a pena você dar um passo a mais. Vale a pena você avançar um pouquinho mais, me procurar e ver de perto as coisas boas que pode acontecer na sua vida, na vida da sua família e tentar continuar, porque essa é a razão da vida. É você continuar para frente, vencendo todas as dificuldades. Todos os males. Eu tenho ajudado pessoas, eu costumo dizer assim que eu tenho tirado pessoas do fundo do poço. O que que é o fundo do poço? É quando a pessoa ela não vê mais saída. É quando ela já pediu socorro, ela já gritou, já implorou, já gastou, como eu falei, já correu, viajou. E continua da mesma maneira. Eu tenho tratado de pessoas, ah, eu já me tratei ali em Cachoeira do Sul, outros, ah, eu fui lá em Pelotas, outros dizem, ah, eu fui aqui em Santa Cruz, em Santa Maria. E eu fico às vezes preocupado com essas pessoas, porque a pessoa já fez de tudo, andou por tudo e continua do mesmo jeito. E muitas vezes até procurou pessoas famosas. Mas continua do mesmo jeito. Então, meu amigo, minha amiga, a gente está fazendo um trabalho com amor, com carinho, com dedicação. A dedicação ao trabalho, à profissão espiritual, é algo sagrado para mim. Porque não adianta você me procurar e eu não abençoar você. Obviamente que às vezes a pessoa ela não faz o que eu peço que faça. Eu não mando as pessoas fazer, eu peço para as pessoas fazer. Eu ensino a pessoa os meios práticos de vencer o problema. Mas às vezes a pessoa, quando está ali consultando comigo, ela é uma pessoa, quando ela sai dali é outra. Por incrível que pareça. É, mas tem aquelas pessoas que vão, consultam com o professor. Falam comigo e tomam a decisão. Não, eu vou fazer direitinho como ele mandou. Todos os procedimentos em casa. E aí as coisas começam a funcionar. Aí a coisa começa a dar certo. Certo, meu amigo, minha amiga? Então eu quero lembrar você, eu vou estar atendendo em Novos Cabrais hoje, a partir das 8 horas da manhã. Eu fico até às 5 da tarde. Amanhã, quinta-feira, eu atendo novamente, das 8 da manhã até as 5 da tarde. E você que quer falar comigo, me procure ali. 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Não é um telefone para me dar evidência, para mim resolver teu problema, não. Esse telefone é para me informar você que às vezes não consegue pegar direito aqui no rádio, né, os horários e dias, etc. Né? Durante toda a semana as pessoas me ligam. Eu vou ir aí hoje. né? Às vezes a pessoa confunde, não, o atendimento é quarta e quinta. Às vezes a gente atende a semana toda, mas aí eu aviso aqui no rádio, certo? Então essa semana, quarta e quinta, ou seja, hoje e amanhã, eu vou estar atendendo você e a sua digníssima família. Certo, meu amigo, minha amiga? Eu vou ficando por aqui. Amanhã eu volto nesse mesmo horário com o programa Luz no Caminho. Um abraço e um beijo no coração de todos. Fiquem com Deus.
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0: Muito bem, voltamos então amanhã com mais um programa do professor João Luz no Caminho. Na sequência, são 7h30, entra no ar o programa Caminhando com a Igreja, hoje a cargo da Dona Gigi. 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

Bom dia, ouvintes da nossa rádio comunitária. Estamos aqui para levar a todos os lares, a todos vocês, o programa Caminhando com a Igreja. Programa este da paróquia Santo Antônio de Cerro Branco. Hoje, dia 13 de maio, quarta-feira. Rezamos juntos. Senhor, no silêncio deste dia que amanhece, eu venho pedir-te a paz, a sabedoria, a força. Quero olhar hoje o mundo com os olhos cheios de amor, ser paciente, compreensivo, manso e prudente. Ver além das aparências teus filhos como tu mesmo os vês, e assim não ver senão o bem em cada um. Cerra meus ouvidos a toda calúnia, guarda minha língua de toda maldade. Que só de bênção se encha o meu espírito, que eu seja tão bondoso e alegre que todos quantos se achegarem a mim sintam a tua presença. Reveste-me de tua beleza, Senhor, que no decurso deste dia eu te revele a todos. Amém. Hoje continuamos com o tempo da semana da Páscoa, né? Sexta semana da Páscoa. O Evangelho de hoje é o Evangelho de João, capítulo 16, versículos de 12 a 15. Tenho ainda muitas coisas a vos dizer, mas não sois capazes de compreender agora. Quando ele vier, o Espírito da Verdade vos guiará em toda a verdade. Ele não falará por si mesmo, mas dirá tudo quando tiver ouvido e vos anunciará o que há de vir. Ele me glorificará, porque receberá do que é meu para vos anunciar. Tudo que o Pai tem é meu, por isso eu vos disse que ele receberá do que é meu para vos anunciar. Palavra da salvação. Glória a vós, Senhor. Ainda tenho muito a vos dizer. Esse evangelho curto tem muito a nos dizer. Hoje é um dia especial. Imagine o dia típico em que você está com sua família ou amigos e tem muitas coisas para contar para eles. Talvez você não os veja há muito tempo ou tenha vindo de uma ótima viagem, ou simplesmente você teve um dia cheio de experiências. Você quer contar tudo, explicar tudo, mas você não tem tempo suficiente. Bem, isso que aconteceu com Jesus, é por isso que ele diz: ainda tenho muito a vos dizer. Vamos imaginar Jesus com seus melhores amigos, os seus discípulos, dizendo-lhes que quando eles têm o Espírito de verdade, isto é, o seu próprio espírito, eles pregarão sem medo em todo o mundo com entusiasmo espetacular e que terão uma vida fantástica com ele. Com isso, ele não diz que não temos problemas, mas que os enfrentamos de outra forma, pois com o Espírito de Deus tudo é possível em nossa vida. O Espírito faz tudo novo, desmascara os nossos medos, muda a nossa vida, nos faz sair do que nos torna incômodos, nos ajuda a amar aqueles que nós são difíceis. E que cada um pense no que o Senhor precisa mudar em sua vida e como precisamos de mudança. Cada um de nós precisa e sente que precisa mudar em alguma coisa. Tudo isso é o que o Espírito comunica e anuncia. Uma vida nova onde o absurdo que podemos viver é confrontado com o Espírito do Senhor. E como disse o Papa Francisco em 2020 na missa de Pentecostes, marcada pelo confinamento devido à Covid da época, uma vida de doação. Este é o fruto do Espírito, o dom aos outros, para a unidade dos discípulos. Recebemos o Espírito, mas não para nós, mas para os outros, para aqueles que estão ao nosso lado, seja quem for.
Espero que hoje sejamos discípulos fiéis do Senhor, ou melhor, que hoje sejamos verdadeiros amigos daquele que nos dá a vida. E nos perguntemos: se sou discípulo do Senhor, como me entrego aos outros? Eu lhes dou a vida. Então é um comentário muito bonito, né? Desse evangelho de hoje. Quando ele vier, o Espírito de verdade vos guiará em toda a verdade. Espírito de verdade abre os nossos corações e as nossas vidas ao evangelho de Cristo. Que seja esta luz que ilumine a nossa vida cotidiana. Espírito defensor, faz-nos fortes para viver a verdade de Cristo, dando testemunha a todos. Neste mundo tão difícil, que esse Espírito de verdade abra os nossos corações e ilumine as nossas vidas. Amém. Ouçamos uma música neste momento.

Voltamos ao programa Caminhando com a Igreja. Hoje, dia 13, dia de Santo Antônio. Rezemos juntos a prece ao glorioso Santo Antônio, grande amigo de Deus e dos homens. A vós confiamos as nossas necessidades. Dai-nos um coração iluminado pela fé, um coração que ame a palavra de Jesus, um coração humilde e bondoso. Dai-nos força para levar esperança aos desanimados, disposição para visitar doentes, pobres e velhos. Concedei a graça da saúde aos nossos enfermos. Abençoai as nossas crianças, estudantes e professores. Ajudai os nossos jovens que se preparam ao matrimônio para viverem um grande e verdadeiro amor cristão. Conservai a união e a fé em nossas famílias. Despertai e fortalecei as vocações sacerdotais e religiosas. Abençoai os motoristas e viajantes. Que todos retornem felizes aos seus lares. Dai-nos sempre força para aceitar a vontade do Pai, porque sois poderoso intercessor junto a Deus. Ouvi todos os nossos pedidos. E agora abençoe aqueles que participam nos trabalhos espirituais, materiais da nossa comunidade. Que o nosso Pai receba em sua paz eterna todos também que partiram desta vida. Assim seja, glorioso Santo Antônio, intercedei por nós. Amém. Hoje, então, é dia 13 do mês, né? Como sempre, haverá missa na matriz em honra a Santo Antônio às 19 horas. Essa é a programação, então, de hoje. Missa Santo Antônio, dia 13. Sábado, dia 16, atendimento religioso, às 14 horas, na Comunidade São Luís. 15h30, Comunidade São Francisco. Domingo, dia 17, às 9 horas, missa na Matriz. E a liturgia a cargo dos catequizandos da Eucaristia 2. Durante todo o mês de maio, o padroeiro estará visitando as comunidades. E também com essa visita, né, nos dias de missa nas comunidades, fazendo o convite para a nossa grande festa do padroeiro que acontecerá no dia 14 de junho próximo. Ouçamos mais uma música.

Vamos homenagear os nossos aniversariantes de hoje. Elson Bica, Evanilde Rodrigues da Rosa, Silvane Belling, Leonardo Polinário da Silva. A eles, parabéns, tudo de bom, saúde e muitos anos de vida.

Mês de maio dedicado às mães e à Nossa Senhora. A nossa Igreja Católica venera tanto a Nossa Senhora Maria, modelo de todas as mães. Rezemos juntos. Ó minha Senhora, ó minha Mãe, eu me ofereço a toda vós e como prova de minha devoção para convosco, eu vos consagro neste dia os meus olhos, os meus ouvidos, a minha boca, o meu coração, inteiramente todo o meu ser. E porque assim sou vós, ó incomparável Mãe, guardai-me, defendei-me como filho e propriedade vossa. Amém. Sempre podemos fazer a nossa oração à nossa Mãe Maria, para que ela seja intercessora junto a seu Filho e a Deus. Oração à Virgem Maria do Silêncio. Santa Virgem Maria, modelo das almas contemplativas, ensinai-nos a guardar o nosso recolhimento no meio das agitações de nossa vida. Preservai-nos tanto da febre da atividade excessiva como do retraimento do egoísmo. Que jamais o ruído das coisas que passa nos faça esquecer o silêncio e a presença daquele que mora em nós. Que jamais a fascinação das coisas visíveis e materiais nos afaste o coração dos esplendores escondidos do mundo invisível. Desenvolvei em nós o gosto do silêncio e ensinai-nos, a vosso exemplo, a fazer a nossa ação em comunhão fiel com a vontade do Pai, para o humilde serviço de Jesus em nossas almas. Amém. Que assim seja. O dia de hoje, muita paz e muitas alegrias junto à missão que Deus nos confiou. Fiquemos com uma ótima música e um bom dia a todos.

0: 8 horas.
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2: Bom dia.
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E muito bom dia! Vem iniciando agora o nosso Manhã Musical. Nesta manhã, hoje de quarta-feira, dia 13 de maio de 2026. Agora são 8 horas com mais 2 minutos. Quem quiser participar com a gente, nosso Manhã Musical desta manhã de quarta-feira, pode pedir no nosso WhatsApp da rádio, que é o 996-1910-14. Também pode pedir lá no meu Facebook. Daqui a pouquinho mais eu venho com a previsão do tempo para hoje, quarta-feira, dia 13 de maio, e para os demais dias da nossa semana. E alguns comunicados, avisos e convites para todos vocês aí de casa. Segue a nossa programação do nosso Manhã Musical, hoje, manhã de quarta-feira.

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1: Agora já são 8 horas com mais 9 minutos. Vem chegando a previsão do tempo para hoje. Quarta-feira, dia 13 de maio, a mínima foi de 5 graus em algumas regiões. Temperatura de agora aqui na cidade é de 14,8 e a máxima chega ao redor dos 20. Tá marcando sol com algumas nuvens ao longo do dia. A noite será de céu limpo. Para amanhã, quinta-feira, dia 14, tá marcando dia de sol com muitas nuvens. À noite, a nebulosidade diminui. A máxima chega ao redor dos 19 graus. E para sexta-feira, dia 15, tá marcando dia de sol que terá névoa fraca ao amanhecer. A noite será de céu limpo. A máxima chega ao redor dos 19 graus. Essa é a previsão do tempo para hoje, quarta-feira, dia 13 de maio, e para os demais dias da nossa semana. Agora já são 8 horas com mais 11 minutos. Temos ouvintes participando com a gente. Nosso amigo Dibirto, ele quer ouvir duas músicas, um trio Pereira de Moura. A primeira, Nossa História. A segunda, Baile na Serra. E oferece para todos, amigos ouvintes. Um abraço para o nosso amigo Dibirto. A nossa amiga Enei também está na sintonia. Bom dia, Neida.
2: Bom dia, Helena. Eu quero pedir uma música com o João Giovanni e uma com o Amado Batista para me escutar. Eu e Jocely escutar.
1: Tá certo, minha amiga. Um abraço para ti e para sua família. E também o nosso amigo Darcy e sua esposa Cirlei estão na sintonia. Eles querem ouvir duas músicas, um trio Pereira de Moura. Um abraço para o Darcy, para a Cirlei e para os demais ouvintes.

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4: Agora já são 8 horas com mais 29 minutos. Convite para vocês, pessoal, para participarem do baile do grupo da terceira idade Conviver, que será no dia 16 de maio, agora sábado, a partir das 13 horas da tarde, no ginásio Bodo Rolando Weber, aqui em Cerro Branco. Terá animação do musical Novo Encontro. Então fica esse convite para vocês, para participarem do baile da terceira idade Conviver, que será sábado, dia 16 de maio, com início às 13 horas, no ginásio Bodo Rolando Weber, aqui em Cerro Branco. A animação será por conta do musical Novo Encontro e terá cobrança de entrada. Então fica este convite. Quem quiser participar com a gente pedindo a sua música, pode pedir no nosso WhatsApp da rádio, que é o 996-1910-14. Também pode pedir lá no meu Facebook. Segue nossa programação.

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1: Agora são 8 horas com mais 41 minutos. Aviso para vocês, pessoal, atenção, a Secretaria Municipal de Agricultura comunica que o período para a realização da declaração anual de rebanho estará aberto até o dia 30 de junho. A declaração é obrigatória para todos os proprietários de animais, incluindo bovinos, equinos, ovinos, suínos, aves e demais espécies. A administração municipal reforça a importância da colaboração de todos para manter o cadastro atualizado e garantir a segurança sanitária do rebanho do município. Então fica este aviso da Secretaria Municipal de Agricultura, que a declaração anual de rebanho estará aberta até o dia 30 de junho. Fica este aviso. Agora são 8 horas com mais 42 minutos. A nossa amiga Maikele está na sintonia. Ela quer ouvir uma música com o Rick Renner. Um abraço para Maikele e para Marli. Um abraço a todos vocês aí na sintonia.

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2: Agora já são 8 horas com mais 57 minutos. Convite para vocês, pessoal, para participarem do baile do grupo da terceira idade Conviver, que será no dia 16 de maio de 2026. O início será às 13 horas no ginásio Bodo Rolando Weber, aqui em Cerro Branco. E terá animação do musical Novo Encontro. Terá cobrança de entrada. Fica esse convite para vocês para participarem do baile do grupo da terceira idade Conviver, que será agora sábado, dia 16 de maio. Fica este convite. Temos ouvintes participando com a gente. A nossa amiga Lenara Miller e seu esposo Olívio Florip estão na sintonia. Eles querem ouvir uma música da programação. Um abraço para a Lenara e para o Olívio. Também a nossa amiga Eneida. Bom dia, Eneida.
3: Helena, eu quero pedir mais duas músicas com o Sandro Lúcio e uma com o JM para mim escutar, para mim e o Jocely escutar.
2: Tá certo, minha amiga Eneida. Um abraço para ti e para o Jocely na sintonia.
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8: Agora, 9:08, temos ouvintes participando com a gente, nosso amigo Joselito dos Santos, do Palmital. Ele vai oferecer com terceira dimensão um jogo do amor para a esposa Erondina da Silva, também para a Liane, a Lisane, o Eduardo e para nós aqui na rádio. Obrigado, Joselito. Um abraço para ti e para sua família aí na sintonia. Também nosso amigo Dibirto, ele quer ouvir uma música, um trio Pereira de Moura. Um abraço pro nosso amigo Dibirto. E a nossa amiga Marisa, da linha Pfeiffer, ela quer ouvir a primeira Quarto de Motel com Renan Júnior e Vic Souza, Amor Eterno. Um abraço pra nossa amiga Marisa.

Danilo e Eduardo e para nós aqui na rádio. Obrigado, Joselito. Um abraço para ti e para sua família aí na sintonia. Também nosso amigo de Birto, ele quer ouvir uma música, um trio Pereira de Moura. Um abraço pro nosso amigo de Birto. E a nossa amiga Marisa, da linha Pfeiffer, ela quer ouvir a primeira Quarto de Motel com Renan Júnior e Vicky Souza, Amor Eterno. Um abraço pra nossa amiga Marisa, da linha Pfeiffer.

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2: 9 horas e 16 minutos.

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4: Agora já são 9h29. Temos ouvintes participando com a gente. A nossa amiga, a Lorena Winter, tá na sintonia com a netinha Isadora e ela quer ouvir nossa história com o Trio Pereira de Moura. Um abraço para nossa amiga, a Lorena Winter, e também para a netinha dela, a Isadora. Também nossos amigos da linha São Luís, a Daiele, o Andrinha, a Liane, estão na lida do fumo e na sintonia. E eles querem ouvir também nossa história com o Trio Pereira de Moura. Então, um abraço especial lá para a Daiele, o Andrinho, a Liane, o Semar, o Mano, também a Dona Nelly, para os demais amigos da linha São Luís. Também nosso amigo Arthur, ele quer ouvir com a cantora Bruna Viola, No Ponteiro da Viola. Um abraço para o nosso amigo Arthur e para os demais ouvintes.
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7: 9 horas e 30 minutos.

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3: Agora, 9:39, a nossa amiga Milena Rodrigues está na sintonia. Ela quer ouvir com o padre Alessandro Campos, Dias de Sol. Um abraço para nossa amiga Milena Rodrigues e para a filha dela, Ana Clara, que estão na sintonia.

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2: 9 horas e 43 minutos.

Agora, 9:57, o nosso Manhã Musical desta manhã de quarta-feira vem chegando ao fim, né, pessoal? Agradecer as participações de vocês, todos que estiverem na sintonia. O nosso Manhã Musical volta amanhã a partir das 8:00 da manhã e em seguida vem iniciando o nosso Festival de Bandas. Continue na sintonia.

0: 10:01.
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E vamos iniciando agora o nosso Festival de Bandas, nesta manhã de quarta-feira, dia 13 de maio de 2026. Agora são 10 horas com mais 3 minutos. Previsão do tempo para hoje, quarta-feira, a mínima foi de 5 graus em algumas regiões. Temperatura de agora aqui na cidade é de 17 graus e a máxima chega ao redor dos 20. Tá marcando sol com algumas nuvens ao longo do dia. A noite será de céu limpo. Estamos na lua minguante. E a umidade do ar de 91%. Essa é a previsão do tempo para hoje, quarta-feira, dia 13 de maio. Daqui a pouquinho mais eu venho com as loterias da Caixa.

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2: Agora são 10 horas com mais 14 minutos. Vem chegando as loterias da Caixa. A primeira que vem chegando é a Mega Sena. Número do concurso da Mega Sena 3007-3007 é o número do concurso da Mega Sena. Dezenas sorteadas, 17, 19, 27,

0: 32, 38 e 44, repetindo as dezenas da Mega Sena: 17, 19, 27, 32, 38 e 44. Essa foi a Mega Sena. Que vem chegando agora é a Lotofácil. Dezena sorte. Número do concurso da Lotofácil: 3.683. 3683 é o número do concurso da Lotofácil. Dezenas sorteadas: 2, 3, 5, 7, 8, 9, 10, 11, 12, 14, 16, 19, 20, 24 e 25. Repetindo as dezenas da Lotofácil: 2, 3, 5, 7, 8, 9, 10, 11, 12, 14, 16, 19, 20, 24 e 25. Essa foi a Lotofácil. A que vem chegando agora é a Quina. No ar do concurso está aqui na 7023. 7023 é o número do concurso da Quina. Dezenas sorteadas: 16, 35, 44, 66 e 78. Repetindo as dezenas da Quina: 16, 35, 44, 66 e 78. Essa foi a Quina. Que vem chegando agora e finalizando as loterias da Caixa é o Dia de Sorte. Número do concurso: Dia de Sorte 1212. 12, 12 é o número do concurso do dia de sorte. Dezenas sorteadas: 1, 2, 8, 18, 21, 22 e 23. Repetindo as dezenas do dia de sorte: 1, 2, 8, 18, 21, 22 e 23. Esse foi o dia de sorte, finalizando as loterias da Caixa desta manhã de quarta-feira. Hoje, dia 13 de maio de 2026. Agora são 10 horas com mais 18 minutos. 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A nossa amiga Eronda tá na sintonia. Bom dia, Eronda.
1: Bom dia, Helena. Que é a Erondina do Palme e tal. Helena, quero pedir duas músicas da tua programação, uma do Amado Batista e a outra da Terceira Dimensão. Para todos meus amigos e amigas que estão na escuta do programa, para meu esposo Jaceri do Santo, meu filho Lisiane, Eliane, o Eduardo, para minha sobrinha Rosimere, o Ervino e a Júlia e o Henrique, para minha filha a Lisiane também, que sempre escuta o teu programa, e para o meu irmão Darcy e a esposa Serlei e a Claudete, esposa Juracilto, e a Julieta lá da Linha Brasil, e para minha amiga Mara, que foi embora da Linha Brasil, lá tá morando na Pabana dos Cabrais, para ela também a música, tá bom?
0: Tá certo, minha amiga. Só música sertaneja, só até as 10. Agora é só bandas e bandinhas. Um abraço pra nossa amiga Eronda do Palmital.

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Agora, 10 horas com mais 30 minutos. Nosso amigo Arthur tá na sintonia. Ele quer ouvir duas músicas. A primeira com a banda Modelo. Perdi o ônibus do baile com os Atuais, Sem Você. Um abraço pro nosso amigo Arthur e para os demais ouvintes.

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Agora já são 11 horas. É hora de mandar abraço hoje especial para os nossos queridos aniversariantes do dia de hoje, deste dia 13 de maio. O nosso festival de bandas deseja a todos eles e elas saúde, paz, muitas alegrias. Que Deus sempre ilumine o caminho de cada um de vocês. Aniversariantes do dia 13 de maio.

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Agora, 11 horas, com mais 11 minutos, o nosso Festival de Bandas está contando sempre com o apoio cultural da Farmácia Cerro Branco, com medicamentos, perfumaria e muito mais. 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Nosso amigo Nilceu Puntel, de novo Cabral, está na sintonia e ele quer ouvir. Com a banda Estrela Azul, encontro marcado. Um abraço pro nosso amigo Nilceu Puntel, de novo Cabrais.

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Agora, já 11 horas e 23 minutos, a nossa amiga Marli Floripo e a Maikele, elas querem mandar um abraço bem especial hoje para a Ana, que está de aniversário hoje, desejam para ela tudo de bom, um abraço de toda a família. E oferecem feliz aniversário com o musical JM. Então, um abraço especial para a Ana, aniversariante do dia de hoje. Espero uma homenagem bem especial da Marli Floripo e também da Maikele e dos demais familiares e amigos.

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0: Onze horas e 30.

11 horas com mais 37 minutos. A nossa amiga Mara tá na sintonia. Ela quer ouvir duas músicas. A primeira, Plantei um Pé de Rosa e Lembrança do Passado. E oferece para o amor Olívio, a Eronda, também a Julieta. Um abraço para nossa amiga Mara e para os demais ouvintes.

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2: Agora já são 11 horas com mais 45 minutos. Nosso colega, seu Olíbio Pribe, ele está ao vivo ali na Ponte da Prainha, aqui em Cerro Branco, e ele vem passando uma informação muito importante para os ouvintes.
3: Bom dia, Helena. Estou aqui na ponte aqui provisória do rio Botucaraí, onde há pouco tempo um caminhão tanque, né, tentou cruzar por cima da ponte, um caminhão de porte grande, né, com diesel, carregado com diesel, né, caminhão tanque, e acabou quebrando a ponte e caiu para dentro do rio. Mas, infelizmente, por pouco, né, o motorista se escapou bem. Não tem problema nenhum, só os danos, né. Então, aí, agora só passagem só pelo rio, né. E sempre passou um caminhão tranquilo no rio, já vi passar um carro no rio também, né. Só que, né, tem que passar com cuidado, né. Então, pessoal que quiser passar, né, pode passar, mas sem compromisso, né? É água, né? Mas os caminhões estão passando tranquilo, só esse caminhão, em vez dele passar no rio, foi inventado de passar na ponte e quebrou para baixo, infelizmente. Mas o motorista deu só um probleminha no braço, mas o resto, o caminhão demoliu tudo, a cabina, né? E o tanque de diesel está tudo dentro da água. Obrigado, Helena, pelo espaço, e a gente volta a qualquer momento.
2: Tá certo. Então fica este aviso que agora a ponte provisória da Prainha, ela está interrompida, né, devido a essa queda desse caminhão, né, de diesel, né, na manhã de hoje, desta quarta-feira. Então agora trânsito só na parte do rio. A água tá baixa, estão passando na ponte, não vai dar para passar no momento. Então fica este aviso aqui no nosso Festival de Bandas. A nossa amiga Dorma Dunk, ela está na sintonia, ela quer oferecer uma música especial hoje para o nosso colega William Berner, que está fazendo aniversário hoje. Então um abraço para o nosso amigo William, saúde, paz, muitas alegrias. Uma homenagem bem especial então da nossa amiga a Norma Dunk, que ela quer ouvir a música Beijinho Doce. Um abraço para nossa amiga a Norma Dunk. Também mandar um abraço especial lá para nossa amiga Selvina Pribe, da linha São Luís. Também tá na sintonia. Um abraço para nossa amiga a Selvina, da linha São Luís, e para os demais ouvintes.

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0: Agora já são 11 horas com mais 56 minutos. O nosso Festival de Banda essa manhã de quarta-feira vem chegando ao fim, né, pessoal? Agradecer as participações de vocês, todos que estiveram na sintonia. Eu volto com vocês amanhã a partir das 8 horas da manhã. O nosso Manhã Musical. Ótima tarde de quarta-feira e até amanhã, pessoal. Tchau.

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0: O nosso muito boa tarde a todos os nossos amigos e amigas ouvintes que estão ligados aqui na nossa emissora nesta tarde de quarta-feira, dia 13 de maio de 2026. Uma quarta-feira de céu aberto, sem nebulosidades, onde o sol vai brilhando forte aqui em nosso município. Pela manhã ainda bastante frio aqui em nossa região, mas hoje já na parte do meio-dia uma sensação térmica que vai se tornando mais agradável à medida que temos a presença do sol. Temperatura já chegando na casa dos 20 graus aqui em Cerro Branco. E a partir de agora, na nossa emissora, vamos dando início ao espaço do nosso rádio informativo com notas, avisos, convites e comunicados, contando sempre com o apoio cultural da FUBRA, a Associação dos Fumicultores de Cerro Branco e toda a região, a FUBRA, que está sempre ao lado do seu produtor rural.
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E temos aqui também convite. Vamos dançar! Vem aí o baile do grupo da terceira idade Conviver, que será realizado neste sábado, dia 16 de maio de 2026, a partir das 13 horas, no ginásio Bodo Rolando Weber. A animação ficará por conta do musical Novo Encontro. Ingressos a um valor bem acessível. E caso você faça parte de integrante de grupo da terceira idade, é necessário confirmar presença através do telefone WhatsApp 992108167. 992108167. Vem aí o baile do grupo da terceira idade Conviver. Então está aí nossas notas, avisos, convites e comunicados desta tarde de quarta-feira, dia 13 de maio, dentro do espaço do nosso rádio informativo.

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Muito bem, 12 horas e 24 minutos, chegando ao final do espaço do nosso rádio informativo desta quarta-feira, dia 13 de maio de 2026, que contou com o apoio cultural da AFUBRA, a Associação dos Fumicultores de Cerro Branco e toda a região. 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E na sequência, aqui na nossa emissora, você fica com o programa 5 Minutos com Jesus, programa da Congregação Evangélica Luterana Betel, apresentação aqui na nossa emissora, a cargo do pastor Claudir Betcher.

Programa 5 Minutos com Jesus nesta quarta-feira, 13 de maio de 2026. Tenho a satisfação de convidar você a refletir no tema Transformados. Texto base, Efésios capítulo 1, versículo 17. E peço ao Deus de nosso Senhor Jesus Cristo que dê a vocês o seu Espírito Santo. O Espírito que os tornará sábios e revelará Deus a vocês. Estimados ouvintes do programa 5 Minutos com Jesus. A jornada do conhecimento é cheia de surpresas e transforma nossa visão ao aprendermos algo novo. Nesse processo, os professores têm papel essencial, guiando seus alunos. Jesus foi o mestre por excelência. Suas lições maravilhavam as pessoas e transformavam suas vidas. Seus discípulos aprenderam tudo o que precisavam sobre a salvação. Porém, com a ascensão de Jesus, surgiu a pergunta: como continuariam a aprender? Após a ascensão de Jesus, não demorou para chegar o esperado dia de Pentecostes, quando o Espírito Santo desceu sobre os discípulos e, a partir de então, seria o guia e professor deles na palavra e na tarefa de ensinar. Esse maravilhoso dom do Espírito Santo de guiar no conhecimento da salvação, Paulo reafirma quando escreveu aos Efésios: e peço ao Deus de nosso Senhor Jesus Cristo, o Pai glorioso, que dê a vocês o seu Espírito, o Espírito que os tornará sábios e revelará Deus a vocês, para que assim vocês o conheçam como devem conhecer. Estimados ouvintes, isso serve para nós hoje, pois Deus continua a ensinar o seu povo com a sua palavra através do Espírito Santo. Pelo poder do Espírito, somos guiados à fé verdadeira e assim podemos confessar com toda a igreja cristã nossa fidelidade ao Deus triuno e à salvação em Jesus. Esse ensino é transformador. Nos traz das trevas do pecado para a maravilhosa luz de Cristo e faz de todo aquele que crê nova criatura, que já passou da morte para a vida. Hoje, essa palavra chega a você e o torna novo pelo perdão e amor de Deus. Confie nele e o mais ele fará. Que a reflexão para hoje seja: o que você aprendeu que mudou a sua vida e a sua perspectiva? E que a nossa oração seja assim: Santo Espírito, em tuas mãos minha vida se torna nova. Dá-me sabedoria que vem do céu para me manter na fé em Jesus. Em nome de Jesus. Amém.

0: Muito bem, 12 horas e 40 minutos. Vamos chegando com algumas notícias e informações aqui do nosso município, dentro do nosso informativo municipal desta quarta-feira, dia 13 de maio de 2026. Lembrando que estão abertas inscrições para o concurso de Soberanas de Cerro Branco 2026. As inscrições podem ser realizadas junto ao gabinete do prefeito e vice-prefeito até o dia 15 de maio, portanto, nesta sexta-feira. Documentos que são necessários: um documento oficial com foto, comprovante de residência de Cerro Branco, e em caso de menor de idade, deverá estar acompanhado de um responsável legal. A Secretaria Municipal de Administração está comunicando sobre o processo seletivo número 11/2026 de operador de máquinas agrícolas e agropecuárias, carga horária 40 horas, cadastro reserva. Requisitos: carteira de habilitação categoria C. Inscrições de 14 de maio a 8 de junho. E a prova prática no dia 20 de junho. O edital completo está disponível para consulta no site da Prefeitura. Também processo seletivo número 12/2026 para professor de educação infantil, carga horária 20 horas, cadastro reserva, análise de currículo. Requisitos: ensino superior na área de atuação. Inscrições do dia 14 de maio ao dia 12 de junho. E também o processo seletivo 13/2026 para professor anos iniciais, carga horária 20 horas, cadastro reserva, análise de currículo. Requisitos: ensino superior na área de atuação. Inscrições também do dia 14 de maio ao dia 12 de junho. E os respectivos editais encontram-se disponíveis para consulta na íntegra no site da Prefeitura. A Secretaria Municipal de Educação e Cultura informa que estão abertas inscrições do edital de chamamento público número 1/2026, PNAB, ciclo 2, Lei Aldir Blanc, com inscrições de projetos até o dia 15 de maio. As inscrições podem ser realizadas através do seguinte endereço de e-mail: pnab.cb@gmail.com. O edital, juntamente com mais informações, podem ser acessadas junto ao site da Prefeitura. A Secretaria Municipal de Agricultura comunica que o período para a realização da declaração anual de rebanho estará aberto até o dia 30 de junho. A declaração é obrigatória para todos os proprietários de animais, incluindo bovinos, equinos, ovinos, suínos, aves e demais espécies. A administração municipal reforça a importância da colaboração de todos para manter o cadastro atualizado e garantir a segurança sanitária do rebanho do município. Também a Secretaria de Agricultura informa que está recebendo encomendas de alevinos. Os pedidos estão sendo realizados presencialmente na Secretaria até o dia 8 de junho e as entregas estão previstas para o dia 11 de junho. E atenção para os serviços de retroescavadeira. Informamos aos agricultores que necessitarem de serviços de retroescavadeira que é necessário a realização da inscrição junto à Secretaria de Agricultura. O valor da hora vigente de R$ 170, podendo o agricultor solicitante fazer uso das 2 horas-lei, caso ainda não tenha utilizado no corrente ano. E atenção, grupos da terceira idade, para o informativo da terceira idade. Encontro do grupo Oficina da Vida, nesta quinta-feira, dia 14 de maio, à tarde, no Centro de Múltiplo Uso Chico Streck. E no sábado, dia 16, baile do grupo Conviver, no Ginásio Bodo Rolando Weber, com animação do musical Novo Encontro, a partir das 13 horas. A Secretaria Municipal de Obras informa que, se caso ocorrer algum problema com o abastecimento de água, favor entrar em contato com o número do plantão, que é o 995-349549. E a Secretaria Municipal de Saúde está convidando para o jogo de câmbio. Atenção, comunidade! Venha participar do jogo de câmbio e se divertir com a gente. Nas segundas-feiras, das 17 às 19 horas. E nas quartas-feiras, das 9 às 11 horas. No ginásio poliesportivo Bodo Rolando Weber. Lembrando que este é um momento de lazer, saúde e muita amizade. Traga sua energia e venha fazer parte deste grupo incrível. Esperamos por você. E também a secretaria está comunicando sobre o preventivo. O preventivo, ou Papa Nicolau, é o exame que permite a detecção precoce do câncer de colo de útero. Por isso, todas as mulheres entre 25 e 64 anos que já iniciaram sua vida sexual devem realizar este exame periodicamente, independentemente da presença de sintomas. Marque o seu exame com o seu agente de saúde ou então na unidade de saúde. De segunda a sexta, das 7h45 às 11h45, no turno da manhã, das 13 às 17, no turno da tarde, ou então das 17 às 23 horas, nos dias com horário estendido. Estaremos de volta então com mais notícias e informações aqui do nosso município amanhã, dentro do nosso informativo municipal. A todos, uma boa tarde.
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Muito bem, 104.9 FM, Rádio Com de Cerro Branco, tarde de quarta-feira, dia 13 de maio de 2026, 13 horas com mais 10 minutos. E a partir de agora, aqui na nossa emissora, vamos dando início ao nosso programa Tarde de Sucessos. O nosso telefone de contato está aberto para quem quiser ligar, pedir a sua música ou fazer a sua homenagem. É só entrar em contato conosco através do 996191014. Com muita alegria, a partir de agora, na sua companhia, vamos iniciando o nosso programa desta tarde.

Um abraço especial para a nossa amiga ouvinte, a Rejane, que está ligada conosco no nosso Tarde de Sucessos e quer curtir, então, no dia de hoje, uma música com o cantor Zé Felipe. Então, em especial para Rejane, também curtir aí com as suas filhas nesta tarde de quarta-feira. Vem chegando aí Zé Felipe com a música A Sua Boca Mente.

Muito bem, 13 horas e 27 minutos. Também vamos mandando um abraço especial para a nossa amiga ouvinte, a Maikele, que está ligada conosco no nosso Tarde de Sucessos desta quarta-feira, dia 13 de maio, e quer curtir então no dia de hoje uma música com a dupla Marcos e Belucci. Então, em especial para a Maikele no dia de hoje, vem chegando aí Marcos e Belucci com a música Tudo no Olhar.

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Muito bem, 13 horas e 56 minutos. Também vai o nosso abraço ao nosso amigo Darcy e a sua esposa Cirlei, que estão acompanhando o nosso Tarde de Sucessos nesta quarta-feira, de uma tarde aí mais agradável, temperatura já na casa dos 21 graus, sensação térmica já de primavera, digamos assim, fora de época, né? Uma sensação térmica agradável ao sol. E o Darcy e a Cirlei estão curtindo o nosso programa aqui na 104.9 FM, Rádio Conde Cerro Branco, e querem ouvir então nessa tarde um pupurri com Geração 3. Tão em especial pro Darcy e pra Cirlei, vem chegando Geração 3 aqui no nosso programa desta tarde. Sim.

0: vindo mais uma vez, então, agradecer de coração.
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0: felicidade imensa participar com vocês. Obrigado pelo carinho. Obrigado pelo convite.
1: Prazer demais, dá um abraço.
0: Que música apaixonada, que música linda, rapaz. Moda,

Muito bem, 14 horas e 36 minutos. Estamos também mandando um abraço especial para a nossa amiga ouvinte, a Eneida, que está ligada conosco no nosso Tarde de Sucessos e quer curtir no dia de hoje uma música com a dupla Rick e Renner. Então, em especial para a dona Eneida, vem chegando aí Rick e Renner, com a música O Teu Amor Me Pegou.

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0: Olha ela ligando de novo, rapaz.
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0: 16 horas e 34 minutos, 18 com 34, 104 FM Cerro Branco, no horário do Tarde Sucessos. A gente recebe aqui nos nossos estúdios, né, visitas importantes, né? Temos aí o prazer de estar recebendo aí pré-candidato, o deputado estadual, o Michael Butz, que é aqui de Novo Cabrais, né? E também deputado Luiz Carlos Busato. Vamos primeiramente falar aí o teu boa tarde, Michael, aí com a gente.
1: Boa tarde, obrigado pelo espaço, boa tarde a todos os ouvintes da rádio também. E primeiramente deixar um abraço, né, a toda a população de Cerro Branco, Novo Cabrais e região. É, para quem não me conhece, sou Michael Butz, que sou vice-prefeito de Novo Cabrais. E considero também um cerrobranquense, né? A gente vem aí, Novo Cabrais e Cerro Branco tem uma ligação muito grande. Todos sabem que eu sou natural de Candelária, construí a minha carreira política ali em Cerro Branco, e ali em Novo Cabrais, e aqui em Cerro Branco que a gente construiu muita amizade, né?
0: Com certeza, aí, né? Uma pessoa para demais conhecida em toda a nossa região aí, né, seu Michael?
1: Isso, a gente fica feliz. Claro, uma coisa que me ajudou muito foi a questão comercial, né? Onde eu fiquei bem conhecido em toda essa região. Mas Cerro Branco é diferente, né? Cerro Branco a gente conhece o futebol, a gente conhece as festas, a gente tem parentes. Então, Cerro Branco, deputado, são cidades menores, né? Onde a gente acaba tendo uma ligação, porque se for comparar com a sua cidade, Canoas, né? É. Seriam dois bairros, né? Mas, enfim, Cerro Branco é um local. E, incrivelmente, eu estava conversando quando eu cheguei, a primeira vez que eu vim a Cerro Branco, eu comecei com a escolinha de futebol. E hoje eu vejo aquela piazada que hoje já é pai, mãe, e estão pelo mundo aí, me chamam, aí, prof! Então, são construções que a gente teve aqui no município, parentes, amigos, enfim, muito feliz mesmo de estar nesse momento aqui.
0: Deputado, uma boa tarde, seja bem-vindo na nossa cidade aí.
2: Muito obrigado, eu agradeço muito, estou em boa companhia, né, caminhando junto com o meu grande amigo aqui, e a gente... nessa caminhada que eu faço com o Michael aqui, a gente tem olhado mais de perto os municípios aqui. É a primeira vez que eu venho aqui na cidade. É uma região que eu até não atuava muito, né? Mas mesmo não atuando aqui, Michael, eu mandei para essa região toda aqui, que é da que tu conhece bem aqui, quase 75 milhões aqui durante os meus quatro mandatos, né? Como deputado, como secretário de Estado. Então a gente tem um trabalho bastante forte. O Pavimenta 1, aqui eu tenho certeza que foi enviado para cá quando eu era secretário, né? Eu até nem sei qual foi a rua que foi pavimentada, mas com certeza o prefeito era o 2000 e...
0: Edson, que é o atual secretário de administração isso. De Novo Cabrais agora.
2: Então, o Edson era o prefeito aqui quando a gente mandou um recurso aqui para a pavimentação do pavimento. Hoje nós estivemos ali conversando agora com o prefeito, deixamos um recurso para a saúde, né, Michael?
1: Isso.
2: Para ajudar aí na saúde do município. E a gente quer agora, junto com o Michael aqui, ter uma atuação mais presente aqui, visitando, trazendo recursos, né? O meu mandato é um mandato muito forte. Junto aos pequenos municípios, né? Trabalho muito com os pequenos municípios. Então, quero nessa caminhada com o Marco é pré-candidato a deputado estadual, é um belo representante aqui da região. Vocês vão estar muito bem servidos com o Marco pela atuação e pela história que ele tem aqui no município, como ele falou agora, né? Foi professor no esporte, tem parentes, tem uma ligação afetiva muito grande aqui com a região. Então, quero caminhar junto com ele nessa empreitada.
0: E nada mais fácil do que a gente se tornar conhecido, né, sendo professor, né? Seja na área que for, né, mas como tu falaste aí, né? Isso. Onde é que a gente anda, a gente que convive com o pessoal da educação, né? Tive a minha esposa aí, que agora é professora aposentada, né? Mas aonde é que a gente vai, né? A gente é o prof é reconhecido por isso aí, sim, né? Isso aí. E essas áreas de atuação, né? Só para os nossos ouvintes entenderem aí, né? A gente o senhor é deputado pelo União Brasil, né?
2: Sou deputado federal há quatro mandatos.
0: Quatro mandatos já, né? Então, é uma grande caminhada.
2: Isso, aí, fui né? prefeito de Canoas e duas vezes secretário de Estado.
0: É, e principalmente, aí a gente vê, né, a gente sempre procura colocar muito, né, o conhecimento que a gente tem que ter da vida pública, né, para conseguir, conseguir do jeito que o senhor consegue, conseguiu aí, né, ter aí já uma vida pública, né,
2: isso.
0: de quatro mandatos de deputado federal, além de ter sido prefeito de Canoas.
2: Isso, e duas vezes secretário de Estado.
0: Então é uma vivência muito grande dentro do...
2: E quero emprestar um pouquinho dessa minha experiência, da minha vivência, para o mandato, se Deus quiser, para o mandato do Maico aí como deputado estadual.
0: É, com certeza aí, né? Pessoa que todo mundo conhece na Maico aqui na região, todo mundo te conhece, né? A gente...
2: Nesse pouco tempo que eu conheço o Maico, faz eu acho que uns 4 meses aí, o Maico já... trouxe lá do meu gabinete mais de R$1 milhão aqui para a região já.
0: É, eu gostaria de te perguntar assim, ó, Michael, eu sei que tu esteve muito tempo ligado ao Progressistas, né? E te sentiste...
1: Ao PT.
0: Né? Tu te sentiste bem aí na tua chegada à União Brasil?
1: Na verdade, a minha história começou no PT, né? Foi um trabalho, foi um convencimento de entrar na política. Né, onde eu me elegi vereador, tá? E ali sentindo, igual eu estava falando nas outras reuniões, nas outras entrevistas que a gente teve em outras cidades, a dificuldade que a gente tem de trazer jovens para a política, né? E eu fui uma dificuldade de vir também, mas a partir da hora que eu entrei, que eu consegui ver que a política muda realmente a vida das pessoas, tanto é que hoje, através de tudo isso, né, deputado, a gente está trazendo um recurso para a saúde. Então eu me sinto muito bem, né, de poder estar ajudando o Cerro Branco. Em questão partidária, eu sempre disse assim, ó, porque a gente sabe que nós estamos vivendo um momento bem complicado na questão direita, esquerda...
0: Exatamente, uma polarização.
1: Polarização. É. E essa polarização eu nunca levei para a minha campanha, porque não faz bem para ninguém. Tu tem que ter a tua posição, tu tem que ter o teu pensamento, tu pode não concordar com ambos os lados, mas tu tem que ter o teu pensamento para aquele teu eleitorado dizer, não, eu penso igual ele, eu vou seguir ele. Né?
0: Exatamente.
1: E aí, com o tempo, eu fui para o Podemos, a gente fundou o Podemos em Novo Cabrais. Mas, nas minhas andanças a Brasília, o Busato foi uma pessoa que sempre me atendeu bem, mesmo não sendo do partido, que nem sempre é assim, viu, Busato? Nem sempre a gente, não estou generalizando, nem sempre a gente é bem atendido por ser de outro partido.
0: Exato.
1: Né? E como eu tinha essa maneira de pensar política, né? Eu encontrei no Busato dessa forma também. O que, que aconteceu? Teve um recurso em Novo Cabrais e logo depois foi passando o tempo, surgiu essa oportunidade, eu disse, pode colocar o meu nome de pré-candidato aí, que se eu puder melhorar a vida das pessoas da minha cidade em primeiro lugar e agora ter a oportunidade de melhorar da região, que eu conheço muito bem, estivemos agora há pouco em Restinga Seca, temos ainda Sobradinho, amanhã Veracruz, Paraíso do Sul, então qualquer lugar que eu chego, eu sou bem atendido por ter essa amizade. Então, hoje eu vou dizer para ti que é um dia muito especial. Hoje é o dia do lançamento da minha pré-campanha lá em Cabrais. Convidar quem quiser estar junto comigo lá, pode estar também. E a minha felicidade hoje também é de dizer, né, que para a minha vida pública eu já tive a oportunidade de trazer um recurso bom para a cidade de Cerro Branco, que esse é o troféu. Eu digo em todas as entrevistas que a gente tem que o troféu do político de bem é quando tu consegue fazer o bem, é a tua medalha.
0: Exatamente. E deputado, aí também, né, a gente sempre gosta de colocar assim, quando um deputado vem para a nossa cidade, quando o deputado vem aqui na emissora, e a gente ficou sabendo lá do gabinete que ele não veio de mãos abanando, né, que o município recebe, isso faz um bem para a população como um todo, né, deputado?
2: Não, tá bem, eu gosto muito de levar recursos para os municípios, principalmente os pequenos, que têm dificuldade de conseguir, né? Então, essa caminhada com o Maico é uma caminhada que está recém iniciando, mas já está dando frutos aqui na região. Pode ter certeza que vai trazer muito mais coisas ainda para vocês aqui.
0: Com certeza. Poderia precisar mais ou menos o valor do recurso?
2: Nós deixamos agora 50 mil para a saúde agora.
0: Muito bom.
2: Né? Para custeio, ou seja, para comprar remédio, medicamentos, insumos, né? Que até aquilo que atende a população diretamente. Né?
0: Isso aí.
2: Foi o pedido que o Michael me fez.
0: Muito importante. E a gente sabe, né? Lidando com saúde é muito importante. Tem-se aí uma gama muito grande a ser trabalhada e a gente tem visto, né? que a questão da saúde ela tem melhorado bastante. A fila diminuiu muito.
2: Muito,
0: né?
2: Bem.
0: Que a gente tem acompanhado nesses sentidos aí, né?
1: Isso aí.
0: Alguma coisa que queira colocar para a gente aí?
2: Não, não. Nós estamos com agenda agora no outro município, então eu queria só agradecer essa abertura, esse espaço que tu deu para nós aqui, e com certeza voltaremos aí.
0: A gente está aí, né, deputado, para atender a comunidade, né? A gente está sempre a serviço da comunidade. Eu sei que você também aí está à disposição na comunidade aí, né, e desejo sucesso a vocês aí na empreitada que vem pela frente nesse outubro de 2026, né? Apesar de que isso já começa já começou, né?
1: Já começa. É pré-campanha, né? Já diz o nome, é pré-campanha. Né?
0: Exatamente.
1: Queria agradecer também o espaço, né? Dizer que eu me sinto em casa, estando aqui caminhando nas ruas, né? E Cerro Branco pode contar comigo nessa pré-campanha. Enfim, diferente do que vem acontecer no futuro, eu estou sempre disposto aí, também como vice-prefeito de Cabrais, ajudando.
0: E vale a pena falar, né, Mike? Porque assim, ó, ontem ainda recebi a informação do Mike, dos bombeiros voluntários, ao qual que eu acho que também faz parte lá no Cabrais, né? Sim. Foi assinado o convênio ontem aí com o município de Cerro Branco, que os bombeiros voluntários de Novo Cabrais, que já tem, né, o seu posto que nós queríamos ter tido aqui em Cerro Branco, que ainda não foi possível, né? E a gente já tem esse convênio agora assinado aí com essa parceria entre Novo Cabrais e Cerro Branco na questão dos bombeiros voluntários.
1: O que eu te digo é o seguinte: eu era vereador na época, né? A gente, quando começou a construção dos bombeiros voluntários, teria uma intenção já de ser com o Cerro Branco junto, mas os números, as formas ali, a gente teve que ter algumas mudanças e posteriormente a gente sabia que teria isso aí. Então, o que que acontece? A gente sempre atendeu o Cerro Branco, sempre teve presente, só que agora é melhor ainda.
0: Vocês agora de forma oficial, né?
1: É de forma oficial. E assim, ó, eu quero dar os parabéns aos bombeiros voluntários. Eu participei, hoje eu estou um pouco mais ausente, mas participo de forma administrativa e no que eu posso ajudar. Quando houve as enchentes aqui, né? Os bombeiros voluntários, a gente teve...
0: É aquela questão, Mike, que eu sempre procuro ressaltar. Né? A gente estava, vamos dizer assim, na enchente de 2024, isolados, né? Pouquinho antes de se isolar, eu estava lá embaixo no Cabrais, né? E os bombeiros voluntários já tinham se deslocado para Cerro Branco para tentar atender. Isso. E voltaram para lá porque a água estava chegando lá embaixo também.
1: Na várzea, né? Eu estava junto aqui. E assim, ó, é parabenizar, porque o voluntário é complicado. Muitas vezes eles deixam de sair, ficam de plantão. Às vezes tem um casamento, um aniversário, não pode tomar nem a sua cachaçinha, né? Mas assim, ó, os bombeiros voluntários, eles... É indiscutível o trabalho que vem fazendo, e tudo voluntariado, né?
0: Exato.
1: Tá bom? Então, só para reforçar também, hoje às 19 horas, né? Comunidade Nossa Senhora das Graças, o lançamento da minha pré-campanha. E te digo assim, ó, não um objetivo só meu, mas eu acho que é algo muito importante que alguém dessa região...
0: Para a nossa comunidade, né?
1: Para a nossa comunidade
0: e região. A comunidade como um geral aqui, né? A gente pega um nicho bastante grande, né? A nossa localização, por ser bem centralizada, né, Marquinhos?
1: E eu, o que eu gosto de falar e salientar, que poderia ser qualquer outra pessoa concorrendo ou estando nessa pré-candidatura, o mais importante é alguém que conhece aqui e que dê a cara a tapa. E eu aceitei esse desafio. Eu sei que eu ouço críticas. A gente, quando eu fui candidato a vereador, eu escutei críticas também, e graças a Deus tudo deu certo. Mas eu acredito que qualquer pessoa que seja da região, que se preocupe com a região, não sou apenas o vice-prefeito, sou o vice-prefeito de Novo Cabrais, trabalho para a minha comunidade, e de estar com o meu nome de pré-candidato, se tu for acompanhar o que foi feito nessa região aí, é muito bom. Então, quem ganha a comunidade, eu sou apenas uma peça que está aqui para somar.
0: Com certeza. Obrigado aí pela tua presença.
1: Obrigado
0: também.
1: Pelo espaço.
0: Um abraço aí para o deputado Luiz Carlos Buzato.
1: Um abraço. Valeu. Deputado.
0: 104 FM Cerro Branco, o Bruno aí só vai fazer um encerramento e daí a gente já retorna aí com o fim de tarde.

Muito bem, 16 horas e 49 minutos. Vamos chegando então ao final do nosso Tarde de Sucessos desta quarta-feira, dia 13 de maio. Agradecendo a companhia e a sintonia de todos os nossos amigos e amigas ouvintes que estiveram ligados conosco no nosso programa do dia de hoje. Eu volto então amanhã, a partir do meio-dia. E vou desejando a todos, então, um ótimo final de quarta-feira e até amanhã!

0: 16 horas e 52 minutos, hoje é quarta-feira, 13 de maio. Estamos chegando com o nosso fim de tarde. Ah, boa música, alegria, informação, entretenimento a partir de agora no seu rádio, amigo ouvinte.
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2: Então, chegando, amigo ouvinte, com o nosso fim de tarde, a boa música, alegria, informação e entretenimento seguem aqui pra ti. 99877-6256, 99619-1014, telefones pra te ligar, participar, pedir, a gente tá aqui pra te atender. Fazendo lembrete, gente, está a... A passagem interrompida totalmente, tá, gente? Passagem totalmente interrompida agora na ponte aí, porque está vindo um guincho, né, de grande porte para a retirada do caminhão. Então, a passagem, inclusive, no rio, ela está interditada, certo, gente? Muito bem. 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Vamos falar também que neste sábado à noite, lá no Sandro Schmidt, tem trio Alegria a partir das 22 horas. Elas, na compra do ingresso, até as 10h30, ganham um latão de cerveja, tá? Lá no Sandro Schmidt, neste sábado. No outro final de semana, tem o Nova Sedução na Julieta, dia 23, tá? A partir das 19h30. Agora, 5h02. Vamos dar uma olhadinha aqui na previsão do tempo. 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Que a gente tem aqui, né? Vamos ver aqui, né? Vamos ver aqui se a gente consegue abrir essa coisa aqui, né? Entrou uma propaganda na frente aí, né? Que a gente não consegue ver, né? Muito bem, vamos olhar aqui então, né? Vamos olhar por aqui, né? Já que o outro não quis, né? Vamos olhar aqui, né? Então a gente tem aí amanhã mais um dia de tempo bom, entre 8 e 18 graus. Sexta-feira, entre 6 e 17 graus. Sábado, entre 6 e 20 graus. No domingo, está colocando um pouco de instabilidade. Domingo e segunda-feira. esta situação do tempo para os próximos dias na nossa região. 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Vamos começar aqui, né? Vamos começar o nosso programa com música aí para Lisane, para Marina, para Romilda, para Vanilda, para Nelce, para Adriana, né? Abraço, Lisane!

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0: 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A Mara e o Olívio estão ligadinhos com a gente. Estão mandando música para Nelce, para Marina, também para Ironda. 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

0: O Olívio, tão ligadinhos com a gente, tão mandando música pra Nelce, pra Marina, também pra Ironda, pra...
1: Elinho, Falk, Cris, boa noite! Que honra tê-los aqui junto com a Super Banda 0800. E vamos lá então! Os Montanari e Super Banda 0800!

0: Folk, vem cantar com a gente mais um sucesso da música alemã.
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0: Valeu, 0800!
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2: 5:32, você vai ficar agora na companhia do nosso amigo William aí, né? E a gente volta logo mais a partir das 8 da noite, tá? 8 da noite a gente está de volta aí, então, com o nosso programa aí, tá? Você fica aí com o William, então, até às 19 horas, com o fim de tarde. Eu volto, então, às 20 horas, tá, gente? Porque às 19 horas entra a Voz do Brasil, a rede obrigatória da Voz do Brasil aí, e a gente volta, então, a partir das 20 horas. 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O Nilceu pediu e vai ouvir, Deixa Eu Te Amar por Nós Dois, Estrela Azul. Depois tem aí os pedidos, né? Já que estão na fila aí, o William vai atender.

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A boa música. Lembrando que vocês podem participar aqui do Fim de Tarde, mandando o seu chasque, o seu pedido musical, da boa música tradicionalista, da música gaúcha, através do nosso WhatsApp, o 996191014. Estamos aguardando aí a sua participação no Fim de Tarde. Até às 19 horas, eu, William Berger, estarei com todos vocês. De início, eu quero mandar um abração aí para o seu Davi. Por ela aí no, na programação da tarde. E ele deixou um pedido musical e nós vamos atendendo já aqui no início do nosso Fim de Tarde. Uma música com Teixeirinha. Eu inicio com uma música bem bonita do Teixeirinha chamada Veridiana. Bem bonita essa música. Nossa abertura musical de hoje com o Teixeirinha. Depois nós vamos rodar aqui uma música bem bonita também com Os Serranos, oferecendo aí para o Sérgio Hernandes, que está na audiência aí no Fim de Tarde, lá no Rincão Bonito, e também a Suzana. Abração aí, meu, aí para os meus pais aí, o Sérgio Hernandes e também a Suzana aí no Rincão Bonito, aí em Novo Cabrais. Sucesso dos Serranos, Casamento de Sítio. Nossa abertura do Fim de Tarde, dele que dele gauchão.

0: Lá pelas tantas, os noivos foram tomar um ar lá fora e dali meia hora voltaram. Ao vê-los, uma velhinha disse pra outra:
1: Escuta, dona, será que o noivo já comeu?
2: O que é isso, Dalina? A noiva é moça séria. É claro que ele não comeu.
1: Não, não, não é isso que tu tá pensando, mulher. Eu tô falando se ele já jantou.
2: Ah, acho que sim, tá tão parceiro, olha o jeito dele.

0: vez, bem agarradinhos. 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
2: E ele responde: essa é a dança do barquinho, Chirua. O que tá te batendo é o cabo do remo.
1: Ah, bom.
0: Logo em seguida, a noiva foi dançar com os convidados. Quando chegou a vez do tio Juvenal, com viúvo alegre com mais de 70, ela sentiu que ele apertava demais na cintura e, pra se ver livre do velhinho, perguntou:
1: ô, tio Juvenal, essa por acaso não é a dança do barquinho?
3: Sim, sim, minha filha.
1: E onde está o cabo do remo, então?
3: Ora, minha filha, o velhinho tá com mais de 70, tu sabe, né? Não é brincadeira, já que tu tá interessada no remo, e eu vou te contar, nem o velhinho enxerga mais o remo do barco. Aliás, eu vou

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0: Boa tarde aí de quarta-feira, iniciando a noite, nosso fim de tarde aí de quarta-feira. Com a participação dos nossos ouvintes pelo nosso WhatsApp 996191014. Tivemos aqui no nosso fim de tarde a nossa abertura musical com Teixeirinha Veridiana. Também Casamento de Sítio com Os Serranos. E Alberi Silva, Gaúcha Serrana. Vamos dando sequência ao programa. Oi, William, parabéns pelo aniversário. Saúde e muita luz no teu coração. Roda uma música para curtir com todos os ouvintes. Abraços. Sérgio Hernandes. Alô, Sérgio Hernandes. Abração aí para o meu pai, o Sérgio Hernandes, que está na audiência aí do programa Fim de Tarde. Também a Suzana. Sérgio Hernandes me parabenizando aí pelo meu aniversário hoje. Agradeço muito aí, Sérgio Hernandes, pela participação e pela linda mensagem. Agradeço de coração e desejo em dobro aí saúde, muita luz no coração do Sérgio Hernandes, também da Suzana aí no Rincão Bonito. Sérgio Hernandes pediu uma música, então nós vamos rodando aqui a música com Grupo Rodeio, aqui na sequência aí do nosso programa Fim de Tarde, tá bom? Grupo Rodeio, aí vamos oferecer aí para o Sérgio Hernandes também, tá certo? Tem mensagens, tem ligações aqui também dos nossos ouvintes. Abração aí, eu atendi hoje na abertura aí do nosso Fim de Tarde a música do Teixeirinha para o seu Darcy da Silva, Travessão Schenfield Candelário. Seu Darcy já estava dando toque aqui para confirmar que está na audiência aí, o seu Darcy da Silva do Travessão Schenfield Candelário. A Cirlei também, a sua esposa, e o Jefferson. Um abração no coração de vocês, meus amigos aí do Travessão. Não poderia me esquecer do seu Ari Dias também aí do Travessão. É o seu Ari Dias, acompanha sempre aí a Rádio com Cerro Branco, a mais ouvida, a mais querida. Interagindo também aqui no nosso programa Fim de Tarde, temos a participação da Terezinha. Alô, Terezinha, linha alta de baixo, participando aqui do programa Fim de Tarde. A Terezinha está pedindo música aqui, especialmente para o apresentador William Berger, pelo aniversário. Obrigado, minha amiga. Terezinha me desejando muita saúde, paz, alegria, muitas realizações pelo meu aniversário hoje. Agradeço aí, viu, Terezinha? Tudo de bom aí. Tudo que você desejou para mim, eu desejo em dobro para você, também para o seu Neri e toda a família. Terezinha deixou pedidos para o Fim de Tarde. O parabéns com Teixeirinha, que a Terezinha oferece para mim pelo aniversário. E também lembranças com Porca Véia. Nós vamos ouvir aqui na sequência do Fim de Tarde, tá bom? Tem mensagem também que chega pelo nosso WhatsApp 996191014. Vamos lá, participação aqui diretamente de Novo Cabrais. Boa tarde, meu amigo Silmar.
1: Boa tarde, William. Silmar de Novo Cabrais. Roda pra nós o Baitaca, secretário de obra.
0: Maravilha, meu amigo Silmar de Novo Cabrais, na audiência aqui do programa Fim de Tarde, pedindo o Baitaca, Secretário de Obra. Já já eu atendo o pedido aí do amigão Silmar de Novo Cabrais. Teixeirinha, parabéns, e retribuo aí também esta música e ofereço, para todos os amigos aniversariantes do dia de hoje, que estão de aniversário, e também os aniversariantes desta semana. Porca Véia, lembranças. E para o Sérgio Hernandes aí, então, que também deixou uma linda mensagem de aniversário para mim. Abram cancha pro Rio Grande, Grupo Rodeio. É a sequência do Fim de Tarde. Já já o Baitaca canta, Secretário de Obra, atendendo o pedido do Silmar de Novo Cabrais.

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E assim seguimos o nosso fim de tarde, com a boa música gaúcha, alegria, nos seus finais de tarde, de terças, quartas e sextas. Programa Fim de Tarde ao vivo, terças, quartas e sextas, com produção musical e apresentação de William Berger. Tenho participações aqui para atender na sequência do nosso Fim de Tarde. Quero mandar um abração para o seu Darcy da Silva, do Travessão Schoenfel Candelária. Ele que está homenageando a sua esposa Cirlei, também o filho Jefferson, a Claudete, o Maneco. O seu Darcy, juntamente com a sua família, também estão me homenageando pelo meu aniversário hoje. Obrigado, meus amigos. Agradeço de coração aí pela lembrança de vocês aí pelo meu aniversário. O seu Darcy pediu uma música gaúcha. E eu comentei com o seu Darcy, pode ser secretário de obra com o Baitaca? Perfeito, vamos rodar na sequência. Aqui vai para o Silmar de Novo Cabrais, que pediu Baitaca, e o seu Darcy da Silva e a família também vai a música na sequência. Quero registrar aqui a participação também do Raul Pavanato e da Dorli de Novo Cabrais. Eles também estão me homenageando aí pelo meu aniversário. Muito obrigado, meus amigos, pela lembrança, tá bom? Juntamente aí com a Dorli, eles estão me homenageando pelo aniversário e pedindo música. E eu rodo aqui já na sequência do nosso Fim de Tarde. Velha Tapera com Gilberto Gomes e uma com Teixeirinha, a minha escolha. Então eu rodo Valsa das Flores aqui no Fim de Tarde. A Leone Riedel, através do nosso WhatsApp 996191014, ela diz o seguinte: parabéns pelo teu aniversário. Muito obrigado, amiga Leone Riedel. Tudo de bom aí pra você. Desejo aí muita saúde e paz aí pra você e a família. Mensagem de Vô Pavanato e da Dorli de Novo Cabrais. Eles também estão me homenageando aí pelo meu aniversário. Muito obrigado, meus amigos, pela lembrança, tá bom? Juntamente aí com a Dorli, eles estão me homenageando pelo aniversário e pedindo música. E eu rodo aqui já na sequência do nosso Fim de Tarde. Velha Tapera.

0: Obrigado, amiga Leone Redel. Tudo de bom aí para você. Desejo aí muita saúde e paz aí para você e a família. Mensagem de voz aqui pelo WhatsApp no fim de tarde.
1: Oi, seu William. É o Romeu Henrique da Ereni. Eu não sabia que você estava de aniversário. Mas eu desejo também os meus parabéns para você. Que seja de tudo de bom na vida, viu? Que Deus o abençoe. E eu quero que você toque a música que eu pedi para você mesmo. Mocinho Aventureiro, se dá para ser. Deve ser Tonico e Tinoco. Tá bom, meu amigo? Valeu, abração. Fica com Deus aí. Deus lhe acompanhe.
0: Muito obrigado, seu Romeu Enks e também a Ereni, que estão na audiência.

rodo aí na sequência. Daqui a pouquinho, tá bom, meu amigo? É o sucesso com Teixeirinha, Mocinho Aventureiro, tá bom? Pesquisando aqui, eu localizei ela com Teixeirinha, Mocinho Aventureiro. E eu rodo aí para o seu Romeu Enks e a Ereni aí, que estão na audiência do fim de tarde. Mais um recado aqui via WhatsApp. Parabéns, felicidades, tudo de bom, sempre abraço. Roda uma pra mim, a sua escolha. A Lisane e também o nosso amigão, o Carlos, estão nos acompanhando aqui novamente no fim de tarde. É sempre na escuta, pode sempre falar de nós, que legal, claro que sim, vamos sempre homenagear vocês aí nos programas aqui da Rádio com Cerro Branco. Aos domingos no programa Band Fest e aqui durante a semana também no programa Fim de Tarde. Aproveitando aqui, eu rodo na sequência. Vamos ver aqui do bloco. Teixeirinha, Valsa das Flores, aí para a Lisane e também para o Carlos, tá bom, minha amiga? A música do Teixeirinha, Valsa das Flores, aí para você, certo? E depois, no próximo bloco, eu rodo Mocinho Aventureiro, atendendo aí o meu amigão na audiência do fim de tarde, o seu Romeu Enks e a esposa Ereni.

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Ingresso acessível, vamos se divertir e participar deste baile do grupo da terceira idade conviver. Confirmar presença pelo telefone ou WhatsApp. Área 51 992 10 81 67. 992 10 81 67. Vamos em frente com o programa Fim de Tarde. Eu vou aproveitar o momento aqui do programa para mandar alguns abraços aqui. Irene Alves dos Santos e o Alceri estão na audiência aí do programa, muito obrigado. Também aqui o Vilmar Padilha e família, um grande abraço. Simone Rodrigues, Diana e família no Rincão Bonito, Novo Cabrais. Norma Dunque, Orlando, Cerro Branco. César Laval, Miro e Dona Valira, Cerro Branco. Romilo e Marta Meyer, aqui também em Cerro Branco. Valério Altair Carlsburg, Arroio Bonito. Nair Bratstreichel, também a Bianca e o Eric, aí na localidade do Arroio Bonito. João Darcy, Claudete, um grande abraço, também estão ligados. E o Mudegue Família, Claudete Padilha e o seu Leomar Padilha, Novo Cabrais. Pia da linha São Pedro. E Adriana Heckbeber também, um grande abraço, toda a família. Erondina Palmital Candelária, Jorge Volman, Lisiane da Silva, Juliana, Clarícia Volman, Rodrigo, Liane, Eduardo, o Bernardo também, Joselito, Helenita, Lenar, Alessandra, Joel, toda a turma. Roseli Hudson, Rejane da Silva Carlsburg, Jorge, Regineia, também Gabriela Carlsburg, Gorete Rodrigues, Tuti, Janaína, Matheus, também a Emily e a Julie. Eduardo, Jéssica Silva e Luísa Silva na audiência aí do Fim de Tarde também, ou oh, coisa boa. Hernando Fritz e Rosana Fritz, Linha Lajeado, maravilha contar com a audiência aí da turma da Linha Lajeado. Inês Maristela Pribe, Lorenzo e Brenda Laís Zimmermann, toda a família. Também aqui vamos ver quem mais. Jairo Wagner Pereira, meu amigo Neca. Jandira Rodrigues e o Chico Rosa. Marisa Pfeiffer, o Elton, a Bárbara Pfeiffer, também o Otávio, toda a família. E logo mais, o integrante na família também, o Afonso. Que legal, felicidades a toda a família. Seu Hélio Treichel, grande abraço. Ana Clara, Milena, Linha Schutz. Seu Osmar Dutra, Leci Casper e família. Roseli do Nascimento e também o seu Ari Pribnal. É a turma aí do, vamos ver aqui, Rincão Bonito. Isso aí, turma do Rincão Bonito. Lorena Winter do Palmital. Morgana, Luciano, Fernando, Adeisa, Eloá, Tielio, Chico, toda a turminha. Fernanda Rosa, Linha Pfeiffer, também a Rosélia, o Alvarino, a Vó Maria, o Ivandro, toda a turma, nosso abraço. Joyce Rodrigues, Camille Rodrigues, Ariel, toda a família. Turma da MF Teófilo Teodoro Streck, um grande abraço a todos os meus colegas e amigos. Edilson Belling e família, Hilton Edmix e família. Flávio Bonelli, Linha Santo Antônio, Ilga Gladys Abit, tudo de bom também. Liane Felizardo, Gessilda Faf, Linha São Luís, não poderia me esquecer da Gessilda. Também aqui, falando agora na Linha São Luís, Angelita Faf Zig e também o Gerson Zig. Fernando Arthur Melchior, Linha Pfeiffer, Elizabeth Peterman, Letícia, também a Lívia, a neta Lívia, toda a turma. Jefferson de Cerro Branco, Marta Borges, Cachoeira do Sul, Paulo Roberto Palmital, Jair Beck, Linha Brasil. Aqui também o meu amigão Jefferson de Encantado, filho aí do seu Darcy da Silva, do Travessão Schenfel Candelária, aí da Cirlei.
A Nelcy Maia, tudo de bom. Nika Milbret. Aqui vamos ver quem mais na audiência. Josiane Machado. Alto Cerro Branco, meus amigos do Alto Cerro Branco. Yasmin, Gustavo, a Isis, Rivailson, Railson, Wellington, Vanessa, Jordana. Tudo de bom. Elisandra Escortegana, Lara Bettina e Paloma Escortegana, toda a família. Jean Garcia Rosa e família. Franciele Lima, Clefene Zig, Enio Bauman, na rua 12 de maio, a esposa Sema Bauman, Rosane Alterman, Edida Silva, Laércio Elesbão, Mara Rose e seu Olívio, Linha Brasil. Geni Silva participando aqui também do Fim de Tarde. Vamos lá. Boa noite, meu amigo. Tudo bem com você? Tudo bem, graças a Deus. Parabéns pelo seu aniversário. Tudo de bom. Muita saúde e paz. Um abração meu e do Valdomiro. Alô, meus amigos Geni Silva e Valdomiro. Brigadão aí de coração pela lembrança aí do meu aniversário, tá bom? É, tudo de bom também pra vocês. Muita saúde, muita paz, muita luz no coração e bênçãos de Deus aí para vocês. Aqui também na audiência do Fim de Tarde, a Natália da Rosa, Marlene, Linha São Pedro, Selvina Prive também aqui na audiência. Oi, parabéns, felicidades, tudo de melhor para você, William. Que Deus te abençoe grandemente, com muita saúde, paz, amor, alegria. Feliz aniversário. Obrigado também, amiga Selvina Prive aí, pela lembrança daí do meu aniversário. Fiquei muito feliz aí de receber as felicitações aí dos nossos ouvintes aí pelo meu aniversário hoje. Com certeza vocês, amigos, fizeram do dia do William Berger um dia especial, com tantas homenagens que eu recebi também através do meu WhatsApp, do meu perfil no Facebook, William Berger. Vocês fizeram do dia do William Berger o dia mais feliz. Obrigado mesmo. Também aqui vamos homenagear a Renata Matias, a Silvana Andiara, o Gabriel, Alencar Jung, do Palmital Candelária, o seu Nilceu Puntel. Grande abraço aí, tudo de bom na audiência aí do Fim de Tarde. Nilceu Puntel, Neuza Zil e família. A Julieta Limberger aqui também participando do Fim de Tarde. Oi, um abraço da Julieta e do Wilson. Parabéns! Escolhe uma música bonita pra ti. Claro que sim. Eu vou rodar aqui a música O Homem do Pala Branco na sequência com o cantor Leonardo, tá bom? Obrigado aí pela participação aí, a Julieta Limberger. Vai para todos os amigos aí da Linha Brasil. E tem um pedido aqui também, Mocinho Aventureiro. Eu rodo também na sequência aí, pedido do seu Romeu Enks. E também da Ireni. É o pessoal aí em Cerro Branco. Mocinho Aventureiro e Leonardo. É, Mocinho Aventureiro, então, com Teixeirinha e Leonardo, o Homem do Pala Branco.

Eu também. A dona Odila Bonelli, parabéns. É, boa noite, parabéns, felicidades, tudo de melhor para você. Feliz aniversário, William. Um abraço meu e do Hélio. Abração, Odila Bonelli e Hélio aí, homenageando o William Berger pelo aniversário. Obrigado, meus amigos, tudo de bom aí para vocês. Chegando aqui, atendendo então a Renata Matias. O dinheiro não compra tudo.

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Maravilha! Programa Fim de Tarde, na sua rádio com Cerro Branco, a mais ouvida. Programa Fim de Tarde, que está chegando ao final, que pena. Agradecendo a todos vocês, amigos, queridos ouvintes que participaram nesta hora boa do chimarrão, nos fins de tarde da Rádio Com Cerro Branco. Agradeço aí a todos que participaram e os que não participaram, mas estiveram acompanhando o programa, também o nosso muito obrigado. Eu vou finalizar hoje o programa com uma música aqui para a Marina da Linha Brasil. Ela também está mandando homenagem para o William Berger pelo aniversário. Obrigado, minha amiga. Tudo de bom aí para você e sua família. Os amigos aí da Linha Brasil. Uma pena que o programa está chegando ao final. Mas na sexta-feira eu estarei de volta aí com todos vocês a partir das 17h30 até as 19h com mais uma edição do nosso Fim de Tarde. Vamos lá, vamos fechando as porteiras do rancho com Gildo de Freitas. Eu não sou convencido. Manda aí pra Terezinha. Ah, Terezinha aí e o seu Neri seguem ligados aí com William Berger no Fim de Tarde. Manda aí pra Dona Odila Bonelli e também o Hélio, a Julieta Limberger aí da Linha Brasil, a Lorena Winter aí participando também do programa. Um parabéns pra mim também. Obrigado, amiga Lorena Winter aí do Palmital Candelária aí participando aqui do Fim de Tarde. Buenas noites, prendas e peões dos quatro cantos do nosso amado Rio Grande do Sul. Na sexta-feira eu estarei de volta, se o patrão da Estância Celestial lá de cima permitir, eu estarei aqui de volta com todos vocês. Buenas tardes, Cerro Branco, buenas noites, Cerro Branco, buenas noites, região.

0: E ainda, número de empregos formais no país cresceu 5% no ano passado.
1: São quase 60 milhões de vínculos ativos entre trabalhadores dos setores público e privado. Pablo Mundim.
2: Nos últimos 3 anos, foram mais de 7 milhões e 800 mil novos vínculos registrados. O resultado confirma a continuidade da expansão do emprego formal no país.
0: Você vai ouvir também: Brasil registra o menor número de homicídios da década para os 3 primeiros meses do ano.
1: Aumenta também a apreensão de armas e munições.
0: Para falar como o país alcançou esses resultados, vamos conversar ao vivo com o secretário nacional de Segurança Pública, Chico Lucas.
1: Hoje, na apresentação da Voz do Brasil, eu, Mariana Jungmann e Nazi Brum.
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1: O governo do Brasil anunciou hoje mais uma medida para conter os impactos da alta dos combustíveis em razão dos conflitos no Oriente Médio.
0: A nova medida foi publicada agora há pouco em edição extra do Diário Oficial da União e vai garantir subsídios para a gasolina produzida aqui ou importada de outros países.
1: O valor do auxílio será definido por meio de portaria do Ministério da Fazenda.
3: Para conter a alta dos combustíveis provocada pela guerra no Oriente Médio, o governo do Brasil anunciou nesta quarta-feira uma subvenção aos produtores e importadores de gasolina. A expectativa é que essa subvenção reduza em até 62 centavos o preço do litro da gasolina ao consumidor após a mistura obrigatória de etanol. De acordo com Alexandre Silveira, ministro de Minas e Energia, o objetivo é tentar uma ação imediata sobre os preços dos combustíveis com resultados efetivos.
4: Nenhum outro país do mundo teve menor impacto do que o Brasil, exatamente porque nós fomos rápidos, proativos.
3: A nova subvenção começa pela gasolina, mas poderá ser estendida ao óleo diesel a partir de junho. Segundo o ministro do Planejamento, Bruno Moretti, a subvenção funcionará como um cashback do tributo fiscal. Isso significa que quando o importador o produtor pagar o imposto, o valor será devolvido em forma de subvenção.
5: O que nós estamos colocando é que a gente devolve esse tributo como uma subvenção e essa devolução é uma espécie de cashback desse tributo, capaz de amortecer eventuais choques de preço, eventuais aumentos de preço de combustível.
3: Segundo o governo, a medida atenta uma sinergia entre o setor público e o setor privado. Apesar do impacto da guerra no aumento do preço do petróleo, o Brasil ocupa a posição favorável em comparação com outros países. De acordo com o ministro do Planejamento, Bruno Moretti, a estratégia de mitigação reflete a preocupação do governo do Brasil com a situação financeira das famílias.
5: O que a gente pretende aqui fazer é converter parcela dessa arrecadação adicional em medidas de mitigação dos impactos de preço, sempre resguardada a premissa da neutralidade fiscal.
3: As medidas utilizarão recursos do Orçamento Geral da União. A despesa mensal estimada é de R$ 272 milhões para cada 10 centavos de subvenção no litro de gasolina e de R$ 492 milhões para cada 10 centavos de subvenção no litro do diesel. O secretário executivo do Ministério da Fazenda, Rogério Seron, explica que a medida será neutra do ponto de vista fiscal, porque a arrecadação com a receita do petróleo subiu.
6: É impossível neutralizar 100%, mas é possível sim atuar de forma rápida, eficiente, com inteligência e ter um bom desempenho, reduzir o impacto para a população.
3: A nova subvenção faz parte de uma série de medidas que o governo do Brasil tem adotado para conter a alta dos combustíveis provocada pela guerra no Oriente Médio. Em março, o governo zerou a tributação de PIS e COFINS sobre óleo diesel, além de aumentar a tributação sobre as exportações do combustível. Reportagem Gabriela Noronha.
0: Brasil contra o crime organizado. Um dos objetivos do plano anunciado pelo governo federal é fechar as fontes de financiamento das organizações criminosas no país.
1: Ele também quer impedir que os presídios brasileiros continuem servindo como centros de comando e recrutamento para facções criminosas.
0: Em entrevista ao programa Bom Dia Ministro, transmitido pela empresa Brasil de Comunicação, o ministro da Justiça e Segurança Pública, Wellington Lima, afirmou que a ideia é atuar contra o planejamento das organizações criminosas.
7: Nós vamos tirar da cadeia esta característica de escritório do crime. Realmente instituir padrões de excelência, como acontece no sistema prisional federal. E esse padrão de excelência envolve treinamento do pessoal, equipamento de raio-x, drones, equipamentos tecnológicos que aumentarão o padrão de segurança.
1: O programa tem foco ainda no combate ao tráfico de armas e ampliação das taxas de esclarecimento de homicídios.
0: A estratégia prevê investimentos que ultrapassam os 11 bilhões de reais.
1: Pois é, mas antes mesmo do lançamento do plano, o Brasil registrou o menor número de homicídios da década no primeiro trimestre, com uma redução de 25% frente a 2022.
0: Os latrocínios também caíram 48% e os roubos de veículos 42,3% nos primeiros três meses de 2025.
1: Hoje a gente conversa com o secretário nacional de Segurança Pública, Chico Lucas, para saber mais sobre os dados de segurança e o que foi feito pelo governo para alcançar esses resultados. Boa noite, secretário.
8: Boa noite, Mariana. Boa noite, Nazi. Boa noite a todos os ouvintes do Brasil.
1: Secretário, vamos começar então falando sobre os dados de homicídios. Eles caíram 25% e essa queda ocorreu em todo o país ou ela foi concentrada mais em algumas regiões do que outras?
8: Todas as regiões apresentaram queda no número de homicídios, principalmente os estados do Nordeste, em razão também de números anteriores, nos períodos anteriores de avaliação, mais altos. Então a gente tem essa redução, fruto muito de uma política em que há um maior cumprimento dos mandados de prisão, maior investimento por parte do governo federal e, na nossa visão, uma das principais políticas, que é a restrição ao uso de armas. Quanto menos armas em circulação, há uma causalidade óbvia entre armas em circulação e homicídios, principalmente esses homicídios de proximidade, onde você está num contexto de uma disputa ou de uma briga. Então, esse tipo de crime, ele é muito decorrente da facilidade das pessoas em ter acesso a armas. Então, todas essas combinações com outros fatores, como o próprio envelhecimento da população, tem feito com que os índices estejam reduzindo e nós apresentamos nesse primeiro trimestre o menor número da série histórica da última década. Então é um importante índice que reforça o papel de articulação do governo federal, mas também da atuação das forças de segurança estaduais.
0: Secretário, como a gente disse no começo, outros crimes como latrocínio e roubos de veículos também tiveram redução acentuada, né? A que se deve a essas reduções?
8: Olha, são vários fatores. O fenômeno da segurança pública, ele é multidimensional. Então, além do trabalho das polícias que têm sido cada vez mais atuantes, por exemplo, com o uso de ferramentas como vídeo monitoramento, onde você tem a tecnologia do OCR, da leitura de placas, que fiscalizam cada vez mais em tempo real os veículos que são roubados. O compartilhamento de informações e de dados que tem sido a tônica, inclusive, é essa a nossa intenção com a PEC da Segurança Pública, fazer com que essa integração seja efetiva. Você tem o maior investimento por parte do governo federal com o Fundo Nacional de Segurança Pública. Isso tem combinado, trazido esses números. Então, menos ocorrências de roubo e furto de veículos, de celulares, em alguns estados, como a gente vinha falando aqui, sobre as políticas de recuperação de celular, somados, tem diminuído o latrocínio. E também outros aspectos são negativos que a gente também tem que colocar, que é a mudança do perfil do criminoso. Tem muito criminoso migrando para o mundo digital. Então, tudo isso combinado faz com que menos crimes sejam cometidos no ambiente real, né? Fora do mundo das redes sociais e da internet.
1: E a gente teve também um aumento do cumprimento dos mandados de prisão, apreensão de armas e de munições. Como que a integração maior das polícias, o senhor até já mencionou isso agora na sua última resposta, essa integração das polícias federais com as polícias estaduais, isso ajudou a melhorar esses índices?
8: Olha, esse é um dos fatores que são diretamente afetados pela integração dos dados que nós implementamos no Ministério da Justiça e Segurança Pública e nas gestões anteriores, porque nós temos um Banco Nacional de Mandados de Prisão, que são os mandados conferidos pela Justiça e que ficam num banco. Muitas vezes os foragidos, eles fogem dos estados da federação e cada estado cuida do seu banco. O que é que o Ministério da Justiça fez? Ele cruzou esses dados com vários bancos de endereços para atualizar a localização dos foragidos. Fizemos isso tanto Centro Integrado Mulher Segura, para cumprir os mandados de prisão no mês de março, e a gente vai fazer isso continuamente, das pessoas que cometeram crimes contra a vida das mulheres, como também nos crimes violentos. Esse aumento do cumprimento de mandados de prisão, combinado também com a RENARME, que é a Rede de Enfrentamento ao Tráfico de Armas, fez com que essas duas coisas, que é o cumprimento de mandado de prisão e a apreensão de armas, aumentasse. Ora, menos armas em circulação, menos pessoas violentas que cometeram crimes anteriores foragidas, fazem com que o número de crimes violentos, no caso os homicídios, tenham diminuído. Então, essa integração é fundamental para a gente chegar nesses bons números.
0: Secretário, o senhor citou que esses dados aí refletem o fortalecimento das forças de segurança com investimentos em equipamentos e inteligência. São eixos que o governo também aposta no novo programa Brasil contra o Crime Organizado, que foi lançado ontem. O senhor pode falar mais para a gente sobre como será esse trabalho a partir de agora?
8: O Brasil contra o Crime Organizado é a executoriedade da lei antifacção, a lei que foi aprovada, encaminhada pelo presidente Lula, e que traz um tipo penal, que é o domínio social estruturado feito por organizações criminosas ultraviolentas. A gente vai combater essas organizações. Primeiro, pela asfixia financeira. Elas querem dinheiro. O dinheiro é o objetivo e é o fundamento de tudo. Nós vamos asfixiá-las, evitar o fluxo de armas, combatendo o tráfico de armas, elucidar os homicídios e, principalmente, estabelecer um padrão de segurança máxima nos presídios estaduais. Isso tudo para que a gente possa devolver os territórios às populações que são os seus verdadeiros donos.
1: A ideia é cercar essas organizações por todos os lados, né?
8: O objetivo é esse, com uma cooperação interfederativa entre Estados, União, com recursos provenientes do orçamento e, principalmente, com integração. Nós temos várias instituições funcionando, mas nós precisamos agora trabalhar em conjunto para atacar esse crime organizado.
0: Bom, nós conversamos com o Chico Lucas, secretário nacional de Segurança Pública. Secretário, muito obrigado pela presença aqui na Voz do Brasil.
8: Eu que agradeço o espaço.
1: O estoque de empregos formais no Brasil chegou a quase 60 milhões.
0: É o que mostrou a RAIS, a Relação Anual de Informações Sociais, divulgada hoje.
1: O resultado foi positivo em todos os grupos econômicos e em todos os estados do país, além do Distrito Federal.
2: O número de empregos formais no país alcançou 59.970.000 vínculos em 2025, um crescimento de 5% em relação ao ano anterior. É o que mostra os dados da RAIS, Relação Anual de Informações Sociais, divulgada nesta quarta-feira pelo Ministério do Trabalho e Emprego. O setor privado segue como o principal empregador, mas o setor público teve um crescimento mais intenso no período da pesquisa. Para o concursado Patrick Acker, foi a segurança de um salário fixo, os benefícios e a estabilidade que o fizeram optar pela carreira pública.
9: Ter a segurança de um plano de saúde, ter a segurança de uma previdência privada, um vale-refeição, um salário fixo ali todo mês. Isso é um benefício que eu acho que, assim, não tem preço, né?
2: Todos os grupos de atividades econômicas apresentaram variação positiva no ano passado. O destaque foi o setor de serviços, que cresceu 7,2%, seguido pelos setores do comércio, indústria, construção civil e agropecuária. Seu Damião Epaminondas de Souza é amador de ferragem de uma obra de Brasília. Com carteira assinada há mais de 17 anos, o operário sabe bem dos benefícios da conquista.
10: Em 2022, eu sofri um acidente. E nesse acidente, eu fiz valer o apoio do INSS, né, ter tido o apoio da empresa. É um benefício, assim, incomparável, inenarrável a questão da gente ter um CLT.
2: O número de estabelecimentos com empregados também cresceu, passando de 4.700.000 para 4.800.000, com variação de 2,1%. A RAIS consolida de forma automática as informações do E-Social, enviadas por empregadores. Por meio desse sistema, o processo tornou-se mais rápido, seguro e preciso, avalia o analista de recursos humanos Alan Rogério de Souza.
11: A mesma informação que eu passei para o Ministério do Trabalho, eu passei para a Caixa, eu passei para todos os órgãos, o INSS, todo mundo está sabendo dessa informação. Então é muito mais rápida, muito menos burocrática para a gente acaba diminuindo muito nossos problemas.
2: Nos últimos 3 anos, foram mais de 7.800.000 novos vínculos registrados. O resultado confirma a continuidade da expansão do emprego formal no país, afirmou o ministro do Trabalho e Emprego, Luiz Marinho.
12: O país ele continua num processo de crescimento consistente, de forma sustentável, gerando emprego de qualidade. Nós estamos num momento de menor taxa de desemprego da nossa história. Um momento muito bom, apesar dos juros altos, né?
2: Do ponto de vista regional, Norte e Nordeste apresentaram o maior crescimento no ano passado, com alta de 10%, o dobro da média nacional. Entre as unidades da Federação, todas apresentaram variação absoluta positiva no estoque de vínculos formais. Reportagem Pablo Mundim.
1: E a redução da jornada de trabalho está sendo implantada para os servidores terceirizados do governo federal.
0: A medida deve alcançar 40 mil trabalhadores que passam a cumprir 40 horas semanais.
1: A ação vai de encontro à proposta, vai ao encontro da proposta do governo de pôr fim à

0: Vínculos formais. Reportagem Pablo Mundim.
1: E a redução da jornada de trabalho está sendo implantada para os servidores terceirizados do governo federal.
2: A medida deve alcançar 40 mil trabalhadores que passam a cumprir 40 horas semanais.
1: A ação vai de encontro à proposta, vai ao encontro da proposta do governo de pôr fim à escala 6x1, ou seja, 6 dias de trabalho e 1 de descanso.
3: No Serviço Federal de Processamento de Dados, SERPRO, a rotina dos trabalhadores terceirizados está passando por mudanças. O órgão aprovou a redução gradual da jornada de trabalho de 44 horas para 40 horas semanais, sem mudança no salário. Cecília Beatriz trabalha como recepcionista no SERPRO e também está no quinto semestre da Faculdade de Enfermagem. Para ela, o tempo extra vai melhorar a qualidade de vida.
4: Eu saí daqui e vou para a faculdade. Né? Se eu sair daqui e vou para a faculdade, eu chego em casa tarde, acordo cedo para vir para o CERN. Para mim é mais questão de descanso, eu tenho uma hora mais para estudar, eu tenho uma hora mais para descansar.
3: A superintendente de logística do SERPRO, Elaine Dalcol, defende que a mudança é benéfica e não afeta a produtividade.
5: A produtividade ela não se mede pela quantidade de horas, mas pela qualidade do trabalho, porque reduz a sobrecarga e eleva o engajamento.
3: Entre as medidas adotadas pelo governo federal para os terceirizados da administração pública estão a redução da jornada de trabalho de 44 horas para 40 horas semanais, sem prejuízo de salário. Mais de 40 mil terceirizados serão beneficiados. As ações fazem parte de um conjunto de medidas tomadas pelo governo do Brasil em defesa dos trabalhadores. Entre elas está o projeto de lei que propõe o fim da escala 6x1. O ministro da Secretaria-Geral da Presidência da República, Guilherme Boulos, destacou que a mudança da escala e da jornada deve beneficiar principalmente quem trabalha no comércio.
6: O comércio de varejo, de maneira geral, é onde você tem a maior incidência dos 14, 15 milhões de trabalhadores brasileiros que estão na escala 6x1. Uma regulamentação que proteja o trabalhador, as empresas têm condições de precificar e de se adaptar a isso.
3: O governo do Brasil enviou ao Congresso Nacional, em abril, um projeto de lei que propõe o fim da escala 6x1. O texto foi enviado com pedido de urgência constitucional e está sendo analisado na Câmara dos Deputados. O projeto propõe a redução da jornada para 40 horas semanais e a garantia de 2 dias de descanso remunerado por semana, sem redução de salário. Reportagem Márcia Fernandes.
2: A venda no comércio está aumentando.
1: Uma pesquisa divulgada hoje pelo IBGE mostra que a venda no varejo cresceu 4% em março, quando comparado ao mesmo mês do ano passado.
2: E essa expansão tem sido contínua nos últimos 6 meses.
7: Ano de Copa do Mundo e muita gente quer garantir a melhor imagem para assistir aos jogos. O Luiz Salles, de São Luís, no Maranhão, comprou uma televisão novinha e maior.
8: Acredito que tenha sido uma boa compra, porque quanto maior a tela para ver o jogo e numa resolução de alta definição, tem uma sensação diferente.
7: E foi justamente a compra de novos televisores e celulares uma das responsáveis pelo aumento do volume de vendas do comércio varejista no mês de março. Quando comparado a fevereiro, o índice cresceu 0,5%. Esses aparelhos fazem parte do grupo de equipamentos e material para escritório, informática e comunicação, que teve um aumento na venda de 5,7% em relação ao mês anterior. Os dados da pesquisa mensal de comércio foram divulgados nesta quarta-feira pelo IBGE. De acordo com o gerente do estudo, Cristiano Santos, a valorização do real frente ao dólar foi um dos motivos de o setor atingir essa taxa.
9: Essa atividade de equipamentos para escritório, informática e comunicação oferta e vende produtos que são da maioria importados. Essa atividade, então, ela tem ali um componente com relação a custos muito ligado à variação do dólar.
7: O crescimento das vendas no varejo atinge atinge o nível mais alto da série histórica pelo terceiro mês seguido. Além dos equipamentos e material para escritório, contribuíram para o aumento das vendas no mês de março os combustíveis e lubrificantes, artigos de uso pessoal e doméstico, livros, jornais, revistas e papelaria. Reportagem Raquel Mariano.
1: Menos impostos para quem faz compras online em sites

0: internacionais.
1: O governo do Brasil zerou a chamada taxa das blusinhas em itens de menos de $50 vendidos online.
0: A expectativa é beneficiar principalmente as famílias de menor renda.
2: As compras online em sites internacionais fazem parte do dia a dia da estudante universitária Lívia Barros, de Brasília, e vão além das chamadas blusinhas.
3: Calça, quadro, colcha de cama, até acessórios para pets, para gato, para cachorro.
2: Na hora de colocar as compras no carrinho virtual, era só alegria. Mas quando o valor final aparecia na tela, os impostos estavam pesando no bolso.
3: Eu ficava muito cabisbaixa de comprar por conta da taxa, que os impostos eram terríveis.
2: Para quem faz compras online, como a Lívia, veio em boa hora o anúncio de que os impostos federais que incidiam sobre os produtos internacionais estão zerados. A iniciativa do governo do Brasil vale para itens abaixo de $50, ou seja, pouco menos de R$250. A medida provisória que zera a chamada taxa das blusinhas, assinada pelo presidente Luiz Inácio Lula da Silva, vai beneficiar o segmento mais pobre da população, como explicou o ministro do Planejamento e Orçamento, Bruno Moretti.
4: São produtos de consumo popular. Os números mostram que a maior parte das compras é de pequeno valor. Então, é retirar impostos federais do consumo popular, do consumo das pessoas mais pobres, melhorando o perfil da nossa tributação.
2: O imposto federal cobrado sobre essas compras era de 20% do valor do produto e agora não será mais aplicado. Mas continua incidindo o ICMS, imposto estadual cuja alíquota varia entre os estados. A economia vai chegar de imediato ao bolso do consumidor. Um exemplo, um item que custa o equivalente a R$ 100 subiria para R$ 120 com o imposto federal. No caso de um estado com ICMS de 17%, esse preço final passaria para cerca de R$ 140. O economista Ademir Marchetti explica como fica o preço nessa situação com as novas regras.
5: Com a isenção do imposto federal, agora ficou somente o ICMS, o mesmo R$ 100 vai pagar um imposto de 17%, mais R$ 17. Um preço final, então, sai por R$ 117. A economia é de R$ 23 numa compra de 100, ou seja, redução bastante significativa para o consumidor final. Então, justamente, né, as famílias que têm uma renda menor que vão acabar se beneficiando mais.
2: Segundo o governo federal, o fim da taxa das blusinhas foi possível devido ao combate efetivo ao contrabando e à regularização do setor desde 2024. Reportagem Graziela Mendonça.
1: E essas foram as notícias do governo do Brasil.
0: Uma realização da Secretaria de Comunicação Social da Presidência da República.
1: Com produção da empresa Brasil de Comunicação.
0: Fique agora com o Minuto do TCU e em seguida as notícias do Poder Judiciário e do Congresso Nacional. Boa noite.
1: Boa noite para você e até amanhã.
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9: Você vai ouvir agora notícias do Poder Judiciário. Presidente do STF defende diálogo entre cortes constitucionais na abertura da 16ª Conferência Ibero-Americana.
10: Operação Faroeste. STJ recebe nova denúncia contra magistradas baianas.
9: Justiça do Trabalho levará serviços jurídicos gratuitos ao arquipélago do Marajó, no Pará.
10: Boa noite, eu sou Marcela Luiza.
9: E eu sou Walter Lima.
10: Começou hoje no Supremo Tribunal Federal a 16ª edição da Conferência Ibero-Americana de Justiça Constitucional.
9: Pela primeira vez, o Brasil sedia o evento, que reúne cortes de diversos países para debater o futuro do direito e da democracia. Judite Aragão.
11: Na abertura, o discurso do presidente do Supremo Tribunal Federal e do Conselho Nacional de Justiça, ministro Edson Fachin, foi um alerta sobre a defesa da independência judicial como pilar da cidadania.
12: Eleições continuam ocorrendo, parlamentos permanecem abertos, tribunais seguem decidindo até o dia em que tudo isso deixe de acontecer. E mesmo antes desse dia, a democracia já terá sido esvaziada de toda a sua substância constitucional. Nosso papel como jurisdição constitucional, quero crer, é precisamente identificar essa trajetória antes que ela se torne irreversível e valendo-nos dos mecanismos de proteção que as próprias constituições nos outorgam, defender o Estado de Direito e defender a ordem democrática.
11: O evento vai até amanhã e pode ser acompanhado pelo YouTube do STF.
10: STJ recebe nova denúncia contra 4 pessoas no âmbito da Operação Faroeste.
9: A operação investiga possível venda de decisões judiciais em esquema de grilagem e disputa de terras no oeste da Bahia. Fátima Uchoa.
13: Com a denúncia recebida, tornaram-se réus a desembargadora Maria do Socorro Barreto Santiago e a juíza Marivalda Almeida Moutinho, ambas do Tribunal de Justiça da Bahia, e os empresários Adailton Maturino dos Santos e Gessiane Souza Maturino dos Santos. E segundo o Ministério Público Federal, as práticas criminosas incluíram manobras no julgamento de recurso administrativo sobre a legalidade de portaria da Corregedoria do Tribunal Estadual, que determinava o bloqueio de matrículas imobiliárias, além de uma ação possessória sobre imóvel rural de grande extensão. Os dois empresários teriam entregado às magistradas dinheiro e bens de alto valor em troca de favores nos processos. O relator na Corte Especial do STJ é o ministro Og.

0: Sociedade Civil, Larissa Batista.
1: A ação quer garantir serviços judiciais de cidadania e de saúde para os moradores dos municípios de Breves e Portel, no arquipélago do Marajó, no Pará. A população vizinha do município de Melgaço também será atendida. Diariamente, um barco da Prefeitura Municipal fará o deslocamento dos interessados até os pontos de atendimento. Para mais informações, acesse o site tst.jus.br ou as redes sociais do TST.
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2: Uma boa noite.
0: E até amanhã.
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1: Eu sou Paula Groba e estes são os destaques de hoje do Jornal do Senado, que começa agora. Senado aprova e segue para sanção projeto que torna crime exercício ilegal da medicina veterinária. Comissão estende prazo para denúncia de violência doméstica. Sugestão popular pode beneficiar trabalhador em casos de FGTS atrasado. Boa noite. Mulheres vítimas de violência doméstica e familiar poderão ter mais tempo para denunciar os agressores. A Comissão de Constituição e Justiça aprovou um projeto que amplia de 6 meses para até 1 ano o prazo para a apresentação das denúncias. O texto seguiu com pedido de urgência para votação em plenário. Repórter Bruno Lourenço.

0: projeto de lei aprovado pelos senadores dá às vítimas de violência doméstica e familiar legais contra seus agressores. O prazo hoje é de 6 meses, contado do dia em que a mulher tem o conhecimento do autor do crime. O senador Isalci Lucas, do PL do Distrito Federal, defendeu a extensão do prazo.
1: Nos casos de violência doméstica e familiar contra a mulher, a ofendida mora com o agressor, tem laços afetivos com ele e muitas vezes depende economicamente dele. Assim, a vítima necessita de um prazo maior de reflexão para exercer o direito de queixa ou representação, a fim de vencer o medo, a vergonha, o trauma e até mesmo o eventual sentimento que ainda nutre sobre o agressor, e reunir as condições para denunciar as agressões sofridas.
0: Em caso de falha do Ministério Público, esse prazo também vai a 1 ano e começaria a contar a partir do término do período reservado à promotoria para o oferecimento da denúncia à Justiça. A proposta, que já passou pela Câmara dos Deputados e nas Comissões de Direitos Humanos e Segurança Pública do Senado, seguiu com pedido de urgência para a votação no plenário. Se aprovada, vai à sanção presidencial.
2: E a Voz do Brasil deve ganhar um novo espaço de orientação e combate à violência contra a mulher. O Senado aprovou um projeto que reserva 1 minuto do programa para divulgar serviços de prevenção e enfrentamento, como o Ligue 180. O texto seguiu para a sanção. Repórter Pedro Pince.
3: O Senado aprovou o projeto da deputada Lídice da Mata, do PSB da Bahia, que obriga a divulgação de serviços de enfrentamento à violência contra a mulher no programa A Voz do Brasil. Pela proposta, o programa deverá reservar 1 minuto para divulgar serviços destinados à prevenção e ao enfrentamento desse tipo de violência, como o Ligue 180, Central de Atendimento à Mulher, que recebe denúncias e fornece orientações sobre leis, direitos das mulheres e serviços da rede de atendimento. A Voz do Brasil é o programa oficial de informações dos três poderes, transmitido de segunda a sexta-feira pelas emissoras de rádio entre 7 e 10 da noite. O projeto altera o Código Brasileiro de Telecomunicações, que obriga a retransmissão do programa. A relatora, senadora Damares Alves, do Republicanos do Distrito Federal, destacou a popularidade da Voz do Brasil.
4: Trazer para esse programa, que o Brasil inteiro ama, a canais de atendimento sobre violência contra a mulher é um passo tão importante, presidente, na proteção e na defesa da mulher. E que agora a gente possa falar com todos, nos lugares mais longe do Brasil, onde às vezes a gente não consegue ir, a Voz do Brasil chega.
3: O minuto destinado à divulgação será incluído no tempo reservado à Câmara dos Deputados. O texto segue agora para a sanção presidencial.
2: Quem maltratar animais poderá enfrentar penas mais duras. A Comissão de Meio Ambiente aprovou um projeto que aumenta a punição para maus tratos, com previsão de 2 a 5 anos de reclusão, além de multa. Hoje a pena varia de 3 meses a 1 ano de detenção. As informações com Márcio Maturana.
5: A pena para quem maltratar qualquer animal pode aumentar dos atuais 3 meses a 1 ano de detenção, mais multa, para de 2 a 5 anos de reclusão, mais multa. Igual a pena já prevista para maus-tratos de cães e gatos. Esse projeto avançou da Comissão de Meio Ambiente para a Comissão de Constituição e Justiça. O texto do senador Confúcio Moura, do MDB de Rondônia, foi aprovado na forma de um substitutivo, incorporando outras 9 proposições sobre o mesmo tema, apresentado pela relatora, Leila Barros, do PDT do Distrito Federal.
6: Em agosto de 2025, no município de Bananal, em São Paulo, um indivíduo forçou um cavalo a marchar por longa distância até exaustão, o que teria causado sua morte.
5: Ainda segundo o projeto, a pena pode ser aumentada em casos que envolvam tortura, abuso sexual ou transmissão das agressões em redes sociais.
2: Além do aumento das penas para crimes de maus tratos, o Senado aprovou uma proposta que torna crime o exercício ilegal da medicina veterinária. A medida busca garantir mais segurança no atendimento aos animais e evitar riscos à saúde pública. Pelo texto, quem atuar como veterinário sem autorização poderá pegar de 6 meses a 2 anos de detenção, além de multa. A proposta segue para a sanção presidencial. O relator, senador Sérgio Moro, do PL do Paraná, afirmou que a punição será direcionada à prática clandestina, sem prejudicar profissionais como agrônomos e zootecnistas.
7: O PL, na verdade, mira o verdadeiro criminoso, o fraudador, o leigo e o clandestino que ameaçam a saúde pública.
2: O senador senador Efraim Filho, do PL da Paraíba, disse que o projeto aprovado representa um pleito dos Conselhos Regionais de Medicina Veterinária.
8: Uma demanda pela aprovação desse projeto é um tema que impacta no dia a dia do segmento, da categoria. Hoje, a relação com os animais é uma relação cada vez vínculos mais estreitos. A medicina veterinária está presente em muitas atividades do setor produtivo, então o exercício ilegal dessa profissão mereceu essa tipificação.
2: Quando o empregador atrasa o depósito do FGTS, o trabalhador pode sair no prejuízo. Uma sugestão popular transformada pelo Senado em projeto de lei quer garantir que as multas por esse atraso sejam repassadas ao próprio empregado. A proposta surgiu no programa E-Cidadania do Senado. A reportagem é de Rodrigo Rezende.
9: O Senado irá discutir como projeto de lei uma ideia apresentada no programa E-Cidadania, que determina que o valor total das multas e encargos arrecadados em razão do atraso ou falta de recolhimento do Fundo de Garantia do Tempo de Serviço, o FGTS, sejam repassados diretamente ao trabalhador prejudicado. O senador Paulo Paim, do PT do Rio Grande do Sul, que foi relator da sugestão legislativa na Comissão de Direitos Humanos e Legislação Participativa, afirmou que a proposta traz justiça.
10: Razoável, portanto, que eventuais multas incidentes sobre o recolhimento em atraso sejam destinados à conta vinculada do trabalhador. De igual maneira, o empregador que não recolher ou recolher intempestivamente as contribuições para o FGTS, deve arcar com eventuais prejuízos sofridos pelo trabalhador.
9: A sugestão legislativa foi apresentada pelo Instituto Fundo de Garantia do Trabalhador. Qualquer cidadão pode apresentar ideias de novas leis ao Senado. Para isso, basta acessar senado.leg.br/e-cidadania.
2: O senador Espiridião Amin, do PP de Santa Catarina, criticou a decisão do governo federal de zerar a cobrança de tributos sobre as compras internacionais de até 50 dólares, conhecidas popularmente como a taxa das blusinhas. A medida provisória já está em vigor, mas precisa ser analisada pelo Congresso Nacional em até 120 dias para não perder a validade. Amin afirmou que em 2024 a taxação havia sido aprovada em acordo com o próprio governo para proteger empregos e a cadeia produtiva da indústria têxtil brasileira. Na avaliação do parlamentar, a mudança representa oportunismo político e provoca instabilidade tributária, o que pode prejudicar setores produtivos.
11: O governo concordou e agora toma uma decisão, no mínimo com cheiro de politicagem. Criar solavancos tributários é uma forma de sabotar a economia.
2: Já o senador Paulo Paim, do PT do Rio Grande do Sul, lembrou os 138 anos da assinatura da Lei Áurea. Ao mencionar a data, o parlamentar destacou iniciativas legislativas aprovadas ao longo dos anos, como o Estatuto da Igualdade Racial e a Lei de Cotas, mas defendeu novos avanços na ampliação de políticas públicas de inclusão social e de ações afirmativas. Paim também citou dados sobre desigualdade racial no país. Segundo o senador, a maioria das vítimas de homicídio no Brasil ainda são pessoas pretas e pardas, e as mulheres negras ainda enfrentam taxas de desemprego mais altas.
10: Segundo a RAIS, no segundo trimestre de 2024, havia 7,5 milhões de desocupados e a taxa média de desemprego para os homens não negros era de 4,6%, para as mulheres negras, 10,1%.
2: Com trabalhos técnicos de João Lira, o Jornal do Senado fica por aqui. Acompanhe agora as notícias da Câmara dos Deputados. Boa noite e até amanhã.

0: Jornal. Câmara dos Deputados. Plenário aprova restrições a condenados por crimes sexuais contra menores.
1: Deputados e governo encaminham acordo para diminuir escala de trabalho.
0: Câmara aumenta a punição para estupro de vulneráveis no ambiente militar.
1: Boa noite. A Câmara aprovou uma punição mais rigorosa para estupro de vulnerável no meio militar. O repórter Marcelo Larcher explica por que a mudança está sendo discutida.
2: A Câmara dos Deputados aprovou o projeto que altera as regras do Código Penal Militar para o crime de estupro de vulnerável, ou seja, quando a vítima tem menos de 14 anos de idade ou é uma pessoa com deficiência. O texto aumenta as penas previstas pela legislação militar, que é geralmente aplicada para punir militares em serviço. Dessa maneira, a punição iguala às previstas no Código Penal Comum. Atualmente, o Código Penal Militar prevê pena de 8 a 15 anos de prisão para o crime de estupro de menores de 14 anos, pessoas com deficiência ou sem discernimento para consentir. Já a legislação penal comum estabelece pena de 10 a 18 anos, sendo que a pena aumenta para 12 a 24 anos quando há lesão corporal grave e quando o estupro causar a morte da vítima, a pena é de 20 a 40 anos. O texto aprovado adota essas mesmas penas para os crimes ocorridos no âmbito militar. A proposta apresentada pela deputada Laura Carneiro, do PSD do Rio de Janeiro, também inclui regras que já existem no Código Penal. As penas se aplicam independentemente do consentimento da vítima, da experiência sexual anterior ou até da ocorrência de gravidez decorrente do crime. Relatora da proposta, a deputada Camila Jara, do PT do Mato Grosso do Sul, afirmou que o projeto corrige uma diferença entre o Código Penal Militar e a legislação penal comum, garantindo maior proteção a crianças e adolescentes e pessoas vulneráveis. Segundo a relatora, a proposta evita que militares recebam punições mais brandas do que civis em crimes da mesma gravidade. No plenário, o parecer foi lido pela deputada Érica Cocai, do PT do Distrito Federal.
3: O projeto e o parecer, eles equivalem ao Código Penal Militar ao que é previsto no Código Penal comum, ou seja, a recrudescimento penal no Código Militar. E para além disso, ele exclui os atenuantes em casos de violência sexual. E aí, qualquer violência, qualquer que seja a vítima de violência sexual.
2: O projeto que aumenta penas para estupro de vulnerável no âmbito militar seguiu para análise do Senado. Da Rádio Câmara de Brasília, com informações de Daniela Lessa e Antônio Vital, Marcelo Larcher.
0: Homenagem. Roberto Monteiro, pai do PL, celebra os 217 anos da Polícia Militar do Rio de Janeiro, comemorados em 13 de maio. O congressista destaca o trabalho da Secretaria de Estado da Corporação e cumprimenta os quase 47 mil policiais, aos quais chama de heróis anônimos.
1: Roberto Monteiro, pai, se sente orgulhoso por ter enviado mais de 35 milhões de reais em emendas de sua autoria para as diversas forças de segurança fluminenses e acrescenta que a proteção da população é a prioridade do seu mandato.
0: Sargento Portugal, do Podemos, lista nominalmente os 46 agentes de segurança do Rio de Janeiro envolvidos em operações históricas contra o crime organizado, com apreensão de drogas e de armas, e dois policiais mortos durante assalto, para solicitar a promoção de todos por bravura.
1: Sargento Portugal presta sua homenagem aos 217 anos da Polícia Militar Fluminense e critica políticos que usam a corporação para fazer propaganda, mas ignoram as dificuldades da tropa. O parlamentar cita sua linhagem familiar de militares para reafirmar seu orgulho em ser policial.
0: Segurança Pública. Na avaliação de Carlos Jordi, do PL do Rio de Janeiro, o programa Brasil contra o Crime Organizado tem caráter eleitoreiro. O parlamentar afirma que os investimentos anunciados são insuficientes e que as medidas não enfrentam as facções criminosas de forma efetiva.
1: Carlos Jordi critica ainda o veto do governo a trechos de um projeto que endurecia regras para condenados pelo assassinato de policiais. Segundo o deputado, a retirada de dispositivos sobre progressão de pena e regime disciplinar diferenciado beneficia criminosos.
0: Alberto Fraga, do PL do Distrito Federal, classifica o novo plano do governo para a segurança pública como uma proposta sem inovação. Ele argumenta que medidas como fortalecimento do sistema prisional, combate ao tráfico de armas e ampliação da perícia já existem há anos.
1: Alberto Fraga também alerta que o financiamento do programa, via BNDES, pode aumentar as dívidas dos estados. O deputado defende mais investimentos na fiscalização das fronteiras e na reformulação da Força Nacional.
0: Raimundo, do PT do Rio de Janeiro, critica a proposta aprovada na Comissão de Segurança Pública que permite o saque do FGTS para a compra de arma de fogo. O deputado afirma que o objetivo do Fundo de Garantia é proteger o trabalhador em áreas como habitação e aposentadoria.
1: Remon se diz preocupado com políticas de segurança pública baseadas na ampliação do acesso a armas. Ele avalia que o Congresso deve rejeitar esse caminho para preservar ações voltadas ao amparo social e ao fortalecimento da democracia.
0: Coronel Crisóstomo, do PL de Rondônia, defende a redução da maioridade para 16 anos nos casos de crimes graves. Ele afirma que a discussão na Comissão de Constituição e Justiça busca responsabilizar adolescentes que cometem crimes hediondos conforme as regras aplicadas aos adultos.
1: Coronel Crisóstomo avalia que a mudança é necessária para enfrentar a participação de adolescentes em crimes violentos. Ele avalia que a legislação atual não garante punição adequada para esse tipo de ocorrência, aumentando a sensação de impunidade.
0: General Girão, do PL do Rio Grande do Norte, critica a condução das políticas de segurança pública, afirmando que o aumento da violência exige mais do que os investimentos financeiros anunciados pelo governo federal.
1: O deputado também defende o fortalecimento das forças policiais, com mais garantias aos agentes de segurança. General Girão ainda critica o sistema de justiça do país e defende a redução da maioridade penal como resposta ao avanço da criminalidade.
0: Justiça. A Câmara aprovou restrições para condenados por crimes sexuais contra crianças e adolescentes. A repórter Daniele Lessa acompanhou a votação.
4: O plenário da Câmara dos Deputados aprovou o texto principal do projeto que cria restrições para pessoas condenadas por crimes sexuais contra crianças e adolescentes, como estupro de vulnerável, exploração sexual infantil e produção ou divulgação de pornografia infantil. A proposta altera a Lei de Execução Penal. Pelo texto aprovado, a Justiça poderá determinar o uso de tornozeleira eletrônica e estabelecer limites de circulação quando o condenado deixar o presídio ou estiver cumprindo pena em regime aberto. Essas restrições poderão impedir a aproximação da vítima e de sua família, escolas, creches, parques, praças e outros locais frequentados por crianças. O condenado também poderá ser proibido de trabalhar em atividades voltadas ao público infantil, pedir guarda ou adoção de menores, morar em locais com crianças que não sejam seus filhos ou enteados e manter contato com menores de 14 anos por meios digitais sem autorização judicial. O relator do projeto, o deputado Kim Kataguiri, do Missão de São Paulo, defendeu que o objetivo é reduzir o risco de reincidência e criar mecanismos permanentes de proteção a crianças e adolescentes.
5: A gente impõe medidas penas restritivas de direito para pedófilos, a gente impede que o pedófilo tenha uma creche, tenha um parquinho, seja dono de qualquer estabelecimento frequentado ou que tenha como clientela crianças, adolescentes.
4: Outro ponto previsto é a obrigação de comunicar formalmente ao cônjuge ou companheiro sobre a condenação e as restrições vigentes. Para concluir a votação, ainda falta aos deputados votarem uma modificação que amplia a medida também para menores acusados de crimes sexuais contra crianças e adolescentes. A emenda, apresentada pelo deputado Marcel Van Hatten, do Novo, do Rio Grande do Sul, altera penalidades previstas no Estatuto da Criança e do Adolescente. O debate sobre esse ponto gerou polêmica entre os parlamentares. A votação do texto principal chegou a ser suspensa. A emenda amplia de 3 para 6 anos o prazo máximo de internação de adolescentes que pratiquem atos infracionais com violência. E nos casos análogos a crimes hediondos, o prazo pode chegar a 12 anos. A emenda também prevê transferência para estabelecimento prisional comum quando o adolescente atingir a maioridade durante o cumprimento da medida socioeducativa em local separado dos detentos comuns. O deputado Marcel Van Hatten defendeu que os deputados se manifestem em votação nominal.
5: Se eles quiserem votar a favor de criminoso hediondo, vota a favor, mas deixa votar. Que acordo é esse que nós do Novo temos que retirar um destaque que é para punir melhor aqueles que são criminosos, porque senão eu não voto o resto do texto. Eu não vou admitir passar pano para esse tipo de bandido, não. Não vou retirar o meu destaque nem o pedido de nominar. Isso é um direito nosso.
4: A votação do projeto que cria restrições para condenados por crimes sexuais contra crianças e adolescentes ainda precisa ser concluída pelos deputados antes de a proposta seguir para o Senado. Da Rádio Câmara de Brasília, Daniele Lessa.
0: Política.
1: Clarissa Tércio, do PP de Pernambuco, protesta contra a decisão do Ministério Público Federal de arquivar denúncia de violência política e de gênero que ela teria sofrido na Comissão da Mulher, contradizendo conclusões da Polícia Legislativa, que comprovam a injúria e o ataque misógino.
0: Clarissa Tércio evidencia a insegurança no ambiente de trabalho a que deputadas estão expostas e questiona qual o limite tolerável para a liberdade de expressão. Para a deputada, o arquivamento de seu processo evidencia a parcialidade das decisões judiciais, razão pela qual ela vai recorrer.
1: Paulão do PT critica a tramitação de um processo eleitoral em Alagoas que determinou a cassação de seu mandato. O deputado alega que a ação avançou sem que ele pudesse exercer plenamente o direito à ampla defesa e ao contraditório.
0: O deputado também afirma que vai continuar recorrendo da decisão e defendendo a legitimidade do mandato obtido nas urnas. Paulão sustenta que a eventual mudança no resultado eleitoral desconsidera a votação recebida e reafirma a disposição para seguir na disputa política.
1: Márcio Gerri, do PCdoB, acusa membros do governo do Maranhão de utilizarem o aparato estatal em favor de interesses políticos e familiares. O parlamentar denuncia a articulação de uma CPI na Assembleia Legislativa com o objetivo de atingir adversários da atual gestão.
0: De acordo com Márcio Gerri, o governo deixou de lado compromissos com a população para priorizar ações com foco eleitoral. Para ele, trata-se de uma tentativa de manutenção no poder.
6: Desenvolvimento Regional.
1: Ricardo Maia, do MDB da Bahia, mostra como as emendas impositivas são fundamentais, especialmente para garantir saúde e infraestrutura para municípios com receitas precárias. Ele citou como exemplo a compra de UTIs móveis e viaturas para as cidades de Araci, Vanderlei e Jaguaripe.
0: Ricardo Maia defende também que ações do Executivo, como a duplicação da BR-116 e a construção de institutos federais, são fundamentais para o crescimento do sertão baiano e do Brasil, reforçando o Pacto Federativo e os investimentos no futuro do país.
6: Meio Ambiente.
1: Pedro Lucas Fernandes, do União, alerta para os impactos econômicos da possível criação da reserva extrativista Tauamirim, no Maranhão. Segundo o parlamentar, a medida pode comprometer empregos, investimentos e o funcionamento do complexo portuário do estado.
0: Pedro Lucas Fernandes assinala que comunidades locais não teriam sido ouvidas durante o processo conduzido pelo ICMBio e Ministério do Meio Ambiente. Em nome da conciliação entre preservação ambiental e desenvolvimento econômico, o deputado pede a suspensão da criação da reserva.
6: Economia.
1: Merlon Solano, do PT do Piauí, cumprimenta o governo federal pela decisão de reduzir impostos para compras internacionais até 50 dólares e reduzir para 30% as taxas para aquisições até 3 mil dólares. Em seu entendimento, a medida valoriza o salário e insere o Brasil no comércio global.
0: Merlon Solano destaca inovações trazidas pela reforma tributária, como a criação do cashback. Ele defende a compensação de perda de arrecadação com a taxação de apostas eletrônicas e dos super-ricos e classifica como enganosa as afirmações de que o governo só aumenta tributos.
1: Lafayette de Andrada, do PL de Minas Gerais, critica o leilão de energia promovido pelo governo federal para a contratação de termoelétricas. Ele alerta que a medida contraria compromissos ambientais assumidos pelo Brasil e pode aumentar em mais de 10% a conta de luz dos consumidores.
0: Lafayette de Andrada acrescenta que órgãos de fiscalização já pediram a suspensão do leilão por falta de transparência e por mudanças repentinas nos preços. Segundo o parlamentar, o edital também ameaça desalojar milhares de famílias de agricultores assentadas no norte de Minas.
1: O STF começou a julgar as ações que tratam das regras de distribuição dos recursos da produção do petróleo. Segundo Marcelo Crivella, do Republicanos do Rio de Janeiro, não há justificativa para retirar receitas dos estados produtores, enquanto se mantém a arrecadação integral de outros recursos naturais, como os minérios.
0: De acordo com Marcelo Crivella, o Rio de Janeiro já sofreu impactos econômicos históricos, como a transferência da capital para Brasília. O parlamentar reforça que o estado depende dos royalties para financiar áreas críticas como segurança pública, saúde e educação.
1: Bongás, do PT do Rio Grande do Sul, defende a ampliação da faixa de isenção do imposto de renda, argumentando que reduzir a tributação fortalece o consumo das famílias.
0: O deputado também sustenta que a mudança impulsiona a economia ao ampliar o poder de compra da população. Além disso, Bongás reforça o apoio a propostas voltadas às condições de trabalho, como o fim da escala 6x1.
6: Trabalho.
1: Deputados fecham acordo para simplificar proposta de redução da jornada de trabalho. A repórter Silvia Munhato tem as informações.
7: O presidente da Câmara dos Deputados, Hugo Mota, afirmou que as negociações sobre o fim da escala de trabalho 6x1 se encaminham para uma alteração constitucional que reduz a jornada de trabalho de 44 horas semanais para 40 horas, com 2 dias de descanso e sem perdas salariais. Hugo Mota teve uma reunião para debater o tema com o ministro do Trabalho, Luiz Marinho, o ministro das Relações Institucionais, José Guimarães, líderes do governo e membros da comissão especial que trata da redução da jornada. Segundo Mota, situações específicas poderão ser tratadas pelos próprios trabalhadores e empregadores.
8: Nós queremos também fortalecer as convenções coletivas para que elas possam tratar das particularidades de cada setor. Também estabelecemos que será necessário o projeto de lei encaminhado pelo Executivo para podermos adequar a legislação às mudanças que faremos à nossa Constituição pela redução da jornada de trabalho.
7: O presidente da comissão especial que analisa a redução da jornada, deputado Alencar Santana, do PT de São Paulo, disse que vai ficar faltando decidir se haverá alguma compensação para os empresários e se haverá transição. Alencar defendeu a implementação imediata da mudança de jornada.
9: Eu, de minha parte, entendo que nós temos que implementar tudo que pudermos já. Há uma necessidade. Mas esse é o debate que nós vamos continuar amadurecendo. Logicamente, queremos e vamos garantir esse direito aos trabalhadores, mas, ao mesmo tempo, ninguém jamais pensa em quebrar a economia brasileira. Na verdade, nós entendemos que vai ter um ganho de escala de produtividade adiante.
7: A comissão especial fez audiência pública para debater os efeitos das mudanças para as mulheres e para pequenas empresas. Da Rádio Câmara de Brasília, Silvia Minhato.
0: Fernando Mineiro, do PT do Rio Grande do Norte, compara a resistência ao fim da escala 6x1 com os movimentos contrários à abolição da escravidão no Brasil. O parlamentar entende que a redução da jornada para 40 horas semanais representa uma medida de justiça social.
10: Nós temos também aqueles e aquelas que pregam o terror na sociedade com mentiras, com fake news, com manipulações, da mesma forma que aconteceu quando, em 1940, foi criado o salário mínimo, da mesma forma quando se colocou em debate a recuperação real do salário mínimo, esse setor que defende o empresariado, que aliás são maioria aqui nessa casa, diga-se de passagem, mas serão derrotados, porque o povo brasileiro está acompanhando esse debate.
1: De acordo com Fernando Mineiro, setores contrários à mudança propagam o medo para criticar a proposta, assim como ocorreu em debates históricos sobre direitos trabalhistas. O parlamentar espera que o Congresso acompanhe o entendimento da população e aprove a redução da jornada.
0: Na visão de Paulo Lemos, do PT do Amapá, a Câmara deve priorizar debates que impactem diretamente a vida da população. O parlamentar argumenta que embates ideológicos e ofensas pessoais não contribuem para o desenvolvimento econômico e social do país.
1: De acordo com Paulo Lemos, a discussão sobre a redução da jornada de trabalho é uma das prioridades com amplo apoio popular. Ele propõe a realização de estudos técnicos e o diálogo com o setor produtivo para avançar em uma proposta de forma equilibrada.
6: Direitos Humanos.
0: Jandira Fegari, do PCdoB do Rio de Janeiro, lembra que o 13 de maio marca os 138 anos da abolição formal da escravidão no Brasil. A deputada afirma que a Lei Áurea, apesar de ter sido uma conquista do movimento abolicionista, não garantiu à população negra o acesso pleno a direitos.
1: Jandira Fegari defende políticas afirmativas e medidas de reparação para enfrentar o racismo estrutural no país. Ela ressalta que as mulheres negras sofrem os maiores impactos das desigualdades sociais na renda, na educação, no trabalho e nas diferentes formas de violência.
6: Educação.
0: Rubens Pereira Júnior, do PT do Maranhão, destaca projeto de cursinho gratuito que prepara jovens de São Luís para o acesso ao ensino superior. Ele assinala que a iniciativa, fundada em 2023, tem ajudado a realizar o sonho de muitos jovens da periferia da capital do estado.
1: Rubens Pereira Júnior informa que o projeto já registra mais de 300 aprovações em institutos federais e universidades públicas. O congressista destaca que o cursinho passou a receber apoio federal em 2025 por meio da Rede Nacional de Cursinhos populares.
0: Professora Luciene Cavalcante, do PSOL, critica a postura da Prefeitura de São Paulo diante da greve dos servidores da educação. Segundo a deputada, a proposta de reajuste de apenas 13,5% parcelado em 2 anos desvaloriza a categoria.
1: Professora Luciene Cavalcante também critica a reforma administrativa, que, segundo ela, prejudica a carreira do magistério e afeta direitos de aposentados e pensionistas. Para a deputada, o projeto abre caminho para a privatização da educação infantil.
0: Termina agora o Jornal Câmara dos Deputados, com trabalhos técnicos de Everson Roni e apresentação de Márcio Aquilissardi e José Carlos Andrade. Uma ótima noite para você.
1: A Voz do Brasil volta amanhã. Boa noite.
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11: 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Hoje é quarta-feira, 13 de maio. Estamos com 12 graus, 6 décimos de temperatura.

Há dias em que sentimos com mais intensidade o fardo da solidão. À medida que nos elevamos monte acima, no desempenho do próprio dever, experimentamos a solidão dos cimos e profunda tristeza nos dilacera a alma sensível. Onde se encontram os que sorriam conosco no parque primaveril da primeira mocidade? Onde pousam os corações que nos buscavam o aconchego nas horas de fantasia? Onde se acolhem os que conosco partilhavam o pão e o sonho nas aventuras felizes do início? Por certo, ficaram. Ficaram no vale, voejando em círculo estreito, à maneira das borboletas douradas, que se esfacelam ao primeiro contato da menor chama de luz que se lhes descortine à frente. Em torno de nós, a claridade, mas também o silêncio. Dentro de nós, a felicidade de saber, mas igualmente a dor de não sermos compreendidos. Nossa voz grita sem eco e o nosso anseio se alonga em vão. Entretanto, se realmente subimos, que ouvidos nos poderiam escutar a grande distância? E que coração faminto de calor do vale se abalançaria a entender, de pronto, os nossos ideais de altura? Choramos, indagamos e sofremos. Contudo, que espécie de renascimento não será doloroso? A ave, para libertar-se, destrói o berço da casca em que se formou, e a semente, para produzir, sofre a dilaceração na cova desconhecida. A solidão, com o serviço aos semelhantes, gera a grandeza. A rocha que sustenta a planície costuma viver isolada, e o sol que alimenta o mundo inteiro brilha sozinho. Não nos cansemos de aprender a ciência da elevação. Lembremo-nos do Senhor Jesus, que escalou o Calvário, de cruz aos ombros feridos. Ninguém o seguiu na morte afrontosa, à exceção de dois malfeitores, constrangidos à punição, em obediência à justiça. Não relacionemos os bens que porventura já houvermos espalhado. Confiemos no infinito bem que nos aguarda. Não esperemos pelos outros na marcha de sacrifício e engrandecimento. E não nos olvidemos que, pelo ministério da redenção que exerceu para todas as criaturas, o divino amigo da humanidade não somente viveu, lutou e sofreu sozinho, mas também foi perseguido e crucificado. O sacrifício na cruz é a mais bela lição da resignação que o Mestre nos legou. Sem nenhuma imposição, conclamou-nos: quem quiser vir após mim, tome a sua cruz, negue-se a si mesmo e siga-me. O que equivale a dizer que devemos tomar a cruz dos nossos sofrimentos com abnegação e escalar a montanha da ascensão espiritual, confiantes naquele que nos fez o convite. E embora com os pés sangrando, ao chegarmos ao topo do monte, depararemos com a planície florida e a estrada iluminada que nos conduzirá ao Mestre. Recordemo-lo, portanto, e sigamo-lo. Se não temos conosco as marcas do testemunho pela responsabilidade, pelo trabalho, pelo sacrifício ou pelo aprimoramento íntimo, é possível que amemos profundamente a Jesus, mas é quase certo que ainda não nos colocamos junto dele na jornada redentora. Abençoemos, pois, a nossa cruz e sigamo-lo sem temor, buscando a vitória do amor e a felicidade eterna.

0: Olá, olá, olá, boa noite. A gente está chegando aí de novo para mais um programa da noite contigo, amigo ouvinte da 104. Boa música, alegria, informação, entretenimento para ti, amigo ouvinte. 8 horas e 13 minutos, hoje é quarta-feira, 13 de maio. A gente está chegando, amigo ouvinte, com o nosso programa da noite. Meu, seu, nosso programa, líder de audiência. E a gente chega contigo, né? Chega contigo, amigo ouvinte da 104. Vem com a gente e a gente segue contigo, amigo ouvinte da 104,9 AFM Cerro Branco, né? Volto a dizer, líder de audiência em toda a nossa região, né? Toda a nossa região. 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
1: Eu e nós tem o Jeromão.
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1: Oito horas e 17 minutos, Dorinho Cabeleireiro, cortes masculinos, femininos, infantis. 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Falamos também aí, né, do baile aí, da reunião dançante, como queiram aí, da noite festiva lá no Sandro Schmidt. 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Certo, gente? Claro que sim, né? Claro que sim, né? O pessoal vai fazer a festa. E no dia 23, lá na Julieta, tá? No dia 23, na Julieta, tem o Nova Sedução a partir das 7h30 da noite. Todos convidados. 8 horas e 18 minutos, lembra? Da festa da comunidade São Luís, da comunidade de Bom Pastor da linha São Luís.
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1: E agora a gente tá chegando com as informações, a previsão do tempo pra ti, amigo ouvinte da 104, né? E uma bela de uma novidade, tá? Uma bela de uma novidade quando a gente fala na questão do tempo, né? Quando a gente fala na questão do tempo, uma bela de uma novidade, professor, né? Professor Diego aí da escola da a Carlos Miller, tá? Agora a gente tem uma estação meteorológica na escola Carlos Miller, tá? Com atualização de 3 em 3 minutos, tá? 12 graus e meia a temperatura, umidade relativa do ar 83,8%, pressão atmosférica de 1.006,4 hectopascais, tá? A gente teve aí uma temperatura média hoje de 15,5 e uma umidade relativa do ar de 75,3%, tá? Então aí uma novidade, o pessoal quer saber aí, para pelo menos saber, né, a umidade relativa do ar, né, e a temperatura, é climaescola.com.br, climaescola.com.br, tá? E daí procura pela Escola Municipal Carlos Miller, daí a gente tem aí, né, tem aí Cerro Branco, né, já como a estação meteorológica. 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Obrigado, professor Diego aí, tá? Você passou aí o link, né, pra gente ter aí, tá? A gente tem o link agora então. Amanhã entre 8 e 18 graus, né? Entre 8 e 18 graus, muito parecido com hoje, só não vai ser tão frio hoje de noite, tá? Entre 6 e 17 na sexta, entre 6 e 20 graus no sábado, né? E no domingo entre 10 e 15 graus, o clima-tempo tá colocando chuva para nós no domingo, tá? O clima-tempo tá colocando chuva para nós no domingo. Deixa eu olhar aqui a Metsu Meteorologia, vamos ver uma coisa aqui. Um pouco de chuva no domingo.

domingo e um pouco de chuva na segunda. Vamos olhar o IMET aqui, né? Vamos olhar o IMET aqui, Instituto Nacional de Meteorologia. Vamos ver se essa chuva já desceu aqui para domingo para nós. 17, 17, 9. Podemos ter alguma garoa, muito pouca coisa, tá? Mas tem aí um pouquinho de instabilidade para o domingo, tá colocando aí. Depois a gente segue com tempo bom, segue com temperaturas baixas, né? A gente não vai conseguir passar essa temperatura dos 20 graus, tá? A gente pode ter uma pequena elevação na temperatura no sábado, tá? Sábado a gente pode passar aí dos 20 graus com certa facilidade. Depois a nossa média vai ficar aí na casa dos 14, 15 graus, não mais do que isso, tá? Ainda não temos condições de, não temos condição de geada, mas, né? Eventualmente a gente pode ter aí, então, temperaturas mais baixas, tá? Temperaturas mais baixas, na casa dos 7, 8, 9 graus. Tá colocando aqui para terça-feira da semana que vem, né? Na faixa dos 4, 5 graus. Aí seria a menor temperatura até agora registrada, tá? Aqui na nossa região. Mas isso ainda é. Ainda tem que esperar, tá? Então, para amanhã, entre 8 e 18 graus, entre 6 e 17 na sexta, entre 6 e 20 graus no sábado, entre 10 e 15 graus no domingo, entre 7 e 14 graus na segunda. Domingo e segunda-feira a gente está sujeito a ter um pouco de instabilidade. 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Resultado da loteria vem depois, tá? Resultado da loteria vem depois, tá, gente? Agora a gente vai aí para as manchetes, tá? As manchetes em nome de Raquel Modas. A Raquel chegou com muita novidade. Como eu falei aí, vai ser frio, né? 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Flávio Bolsonaro pediu dinheiro a Volcaro para pagar despesas de filme sobre o pai. Ação judicial do Ministério Público Federal volta a questionar licença da fábrica de 27 bilhões da CMPC. Neve na Serra. Como o El Niño vai ditar o ritmo do inverno e o que falta para flocos aparecerem? Anunciado em janeiro, head coach português deixa o Grêmio. O que muda para consumidores e empresas brasileiras com o fim da taxa das blusinhas? Nova nota técnica do CIEX reforça alerta e projeta El Niño muito forte no Rio Grande do Sul. Ex-técnico do Grêmio assume cargo de coordenador em clube de Capão da Canoa. Espero deixar legado aqui, Julinho Camargo. Walter cobra Inter por medalha da Libertadores de 2010. Me sinto campeão. Adversário do Grêmio, Confiança, que vai jogar com o Grêmio amanhã, 7 da noite, lá no Sergipe. Vive seu pior momento na temporada. Com gols de irmãos,
com gol de Irmãos e pintura de Benjamin, Inter goleia Vila Nova no sub-20. Essas as manchetes do GZH. 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Paysandu empata o jogo, mas Vasco ainda lidera o placar agregado. Zema diz que áudio é imperdoável e Caiado cobra Flávio. Mirassol e Bragantino se enfrentam após 1-1. Flamengo terá retorno de trio, mas Paquetá e Plata ficam fora. São Paulo fica com 1 a menos contra o Juventude. Estamos aí, né? Vamos olhar aqui. 17 minutos do segundo tempo, 0-0. Placar agregado, 1-0 para o São Paulo, venceu o primeiro jogo. Ancelotti confirma Thiago Silva nos planos da Copa. Freira brasileira morre afogada depois de salvar colegas em praia na Itália. Casal de servidores separados há 2 anos é achado morto dentro de casa em Santa Catarina. Ex de Elise Matsunaga morre atropelada por vários veículos em rodovia de São Paulo. Proibição de pagamento em dinheiro nos ônibus do Rio de Janeiro divide opiniões de passageiros. Já negociado, o Joia do Atlético do Paraná pede para não jogar mais pelo clube. Família autoriza doação de órgãos de jovem que morreu após cair empinando moto. Obras para a Copa atrapalham vida de trabalhadoras sexuais no México, querem nos expulsar. Grávida de 9 meses é agredida com socos na barriga por vizinho. O homem invade estabelecimento e agride ex-companheira em Aracaju. Estas as manchetes da Globo. Estamos indo para gás.com, notícias da nossa região, aqui na 104 FM Cerro Branco. Santa Cruz apresenta programa de enfrentamento ao racismo nas escolas municipais. Região tem 43 projetos culturais classificados em editais estaduais. Homem é preso por maus tratos a animal em Santa Cruz. Caminhão tomba em ponte provisória entre Cerro Branco e Candelária. Draco apreende 95 porções de crack no bairro Bom Jesus. Candelária adere ao programa de aquisição de alimentos. Van é destruída por incêndio em Candelária na ERS 400, na picada Carnop. Empresas do Simples Nacional podem aderir ao novo programa de autorregulamentação. Iniciativa busca recuperar cerca de 6 milhões e 800 mil reais em ICM devido aos cofres públicos do Rio Grande do Sul. Prazo para resgate dos valores da Receita Certa termina nesta quarta-feira. Veículo pega fogo no centro de Candelária. Estas as manchetes e alguns dos principais sites de notícias aqui na 104. AFM Cerro Branco. Abraço pro Iraí, né? Um abraço pro Neca, um abraço pro Gilberto, um abraço aqui pra Iraci, né? Ligados com a gente aí, o Charles e a Vanessa, o Ari, o Raul Pavanato e a Dorli, o Romeu e a Ereni, a Geni Conte, a Odila Bonelli e o Hélio, a Selvina, a Julieta, a Lorena Winter, a Lisane e o Carlos, a Vera e o Carlos, a Terezinha e o Neri, a Renata Matias, né? O Darcia Sirley, a Rejane e o Jorge hoje estava no trecho, de passei pelo Jorge, lá perto dos Paraísos do Sul, né? Quem mais aqui? Nós vamos mandando abraços, né? O Tonho e a Tonho, o Valério Kaspor, a Renita Beira, a Nelcio, o Armandio Silva e a Sirley, a Comadre Ivone,
o Dyson e a Eliane, a Marlise Wendler, o Fernandinho, o Hernani Petterman, a Carla e o Arno Pripnoff, a Gorete Rodrigues, o Vilmar Padilha, a Vera e o Carlos, a Senira Rosa, a Janete Pereira da Rosa, a Seneli Strasburger Denardin, lá em Santa Maria. Ô, Seneli, friozinho não é gostoso. Friozinho não é gostoso. De jeito maneira. Não é bom. Não é bom. 8 horas e 32 minutos. A gente vai mandar abraços aqui também, né? Pro Clério e pra Xane. Clério e a Xane estão sempre ligados com a gente, né? O Hernani Singler, também sempre ligado com a gente aí, né? O Hilari, a Nádia, a Alessi, o Celso, o Darcy Abeloni, o Elia Lone, a Marisa Batque e seu Luiz, a Marizinha e o Zezinho, o Nestor e a Rosane, o Flávio Aires, o Nelson Carvalho e a Glória, a Lúcia e o Edenir, o João Calixto e a Silva, o Jair e a Adriana, o Oldemar e a Maria, o Osmar e a Nair, obrigado aí pela sintonia, né? O Mauro e a Gelcita também, a Gecilda Faf também tá ligada com a gente, a Gecilda e o Hard, né? Pessoal que está ligadinho com a gente, né? A gente tem mais aqui. Um abraço também pro Sandro, pra Célio, pro Márcio, pra Andréia, pra Van, pra Brenda, né? Um abraço pro Juliano Petterman, o Hernani e a Eleni, né? Também estão ligados com a gente, né? Também estão ligados com a gente. Cadê tá aqui o meu recadinho que eu tenho que dar? 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Muito bem. 8 horas e 34 minutos. Vamos mandando mais abraços aqui também, né? Vamos mandando mais abraços aqui também para quente o furão, né? Vamos olhar aqui, né? Vamos olhar aqui, né? O Ivo e a Cleonice, o Jair Beco, o Everaldo e a Loreta, o Alvarino e a esposa, o Enor e a Marlete, o Jaco Redl, o Célio Beco, o Eugênio Warholz. Vamos mandando um abraço pro Alemão e pra Novelha, também pra família Beca aí na Linha Negra, também, né? Pro Lourenço Miller aí na Picada Rosa, aí, obrigado pela sintonia, né? Pessoal que nos acompanham aí, né? Pessoal que nos acompanham aí. Também lá o Loreno, na entrada do Travessão Schenfeld, né? O Adriano Schmidt, o Lenar Guever, esse pessoal aí tá sempre ligado com a gente, né? O Moacir Odete também, né? O Lauro Simaman e família, né? Esse pessoal nos acompanha. 8 horas e 35 minutos. Um senhor aí, não sei, a Rosane Rodrigues segue aí também, né? Ela e o Jorge, um abraço, obrigado aí pela sintonia. A tia Reni, né? A tia Reni e a Leon também. Que o Mildo e a esposa aí, né? A Julieta, o Furão também já falou aí, né? E assim por aí vai, né? Por aí vai, o pessoal tá sempre ligado com a gente. 8 horas e 36 minutos, vamos de música, daqui a pouquinho eu tô de volta e atendo pedidos musicais. Abraço pro Vicente Primnaf também.

Agora 8:43, 8:43. Vamos lá, quarta-feira 13 de maio. Vou trazendo a primeira aqui, o Raul Pavanato e a Dorli, quer ouvir copo de vinho, diz eles que tá friozinho, tá bom pra um copinho de vinho, né?

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Agora 8 horas e 51 minutos, 8h51, abraços aqui, né? Abraços aqui, Valério Casper, né? Gosta de uma valsinha. Renita Bia também gosta de uma valsinha, né? O Neca tá ligado com a gente, deixa eu ver se o Neca pediu aqui uma específica, né? Vamos ver uma coisa aqui, ele pediu Top Som, depois a gente toca Top Som, tá? Armando Silvio e a Shirley, né? Ligados com a gente, né? A comadre Ivone está conseguindo assistir meu pela live, tá bom, valeu! Hernani Petterman, música do programa, a Lisane e o Carlos aí, a Carla e o Arno Pribnov, a Gorete Rodrigues, o Vilmar Padilha, a Vera e o Carlos também, a Senira Rosa, a Senelis Strasburger Denardin lá em Santa Maria, aquele abraço pra Vonete e pro Nirto também, pra dona... A Silvina, né? A Silvina também tá ligada com a gente, vamos ouvir uma valsinha então, ó. Marina, aquele abraço.

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